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1: Glória a Deus. Quero cumprimentar a todos nessa noite com a paz do Senhor Jesus. Desde já quero te fazer um convite. Esse que vos fala é o pastor Jefferson, aqui acompanhando meu amigo Gilmar Reis, missionário. Nós vamos dar início a uma oração como de costume. Logo após estaremos falando do amor de Deus aos nossos queridos ouvintes. Oremos ao nosso Deus. Bendito Deus e eterno Pai, em nome do Senhor Jesus, levantamos, Senhor, a nossa voz em oração a Deus. Nós acreditamos plenamente, ó Deus, que o Senhor é fiel e maravilhoso para nos guardar, nos proteger, embora a gente não mereça, como diz a tua própria palavra, Senhor, que a graça é o favor imerecido. Quero apresentar a ti, ó Pai, nessa noite a vida, Senhor, dos nossos queridos ouvintes, familiares. Apresentar a ti, ó Pai, nessa noite a vida, Senhor, dos nossos queridos ouvintes.

0: o Senhor possa alcançá-los e que haja uma noite de livramento. Também apresento a nossa querida cidade de Eunápolis. Quero profetizar sobre a nossa cidade, ó Deus, um avivamento, uma transformação, uma libertação poderosa. Que o Senhor possa mover nos quatro cantos desta cidade e abençoar, guardar, proteger e livrar, meu Deus,
1: glória a Deus,
0: cada um de todo mal. Visita aqueles que estão enfermos, aqueles que neste momento estão, Senhor, nas filas de hospitais, hospital público ou particular, porque independente a doença, talvez possa até ser a mesma. E o único intuito é alcançar a cura, o milagre e a libertação, Senhor. Nós acreditamos plenamente, ó Deus, na graça, no poder do Deus vivo. Que o Senhor possa estar nos protegendo enquanto estivermos aqui neste trabalho. Coloca anjos, Senhor, para nos proteger, porque sabemos que há um conflito no mundo espiritual, a guerra do bem contra o mal, a guerra, Senhor, que tem sido travada há tantos anos, mas pela palavra vemos que a igreja, ela já prevalece, e em Cristo Jesus somos mais do que vitoriosos. Coloco cada pastor, cada igreja, cada membro, cada congregante, cada visitante debaixo de uma cobertura espiritual. Te peço misericórdia, força, ânimo aos pastores que estão na frente de obra, sofrendo a dor do que é pregar o Evangelho de Jesus Cristo. O Senhor possa nos conduzir nesta hora, debaixo da tua permissão, pela autoridade que há no nome do Senhor Jesus Cristo. Obrigado, fica conosco, o que nós te pedimos nessa noite, no nome do Senhor Jesus. Graças a Deus, quero glorificar a Deus nessa noite, um ato de gratidão pela vida dos nossos pastores, presidente, pastor Cláudio, missionária Edneia, todos os irmãos congregantes da igreja Vasos de Alabastro, desde a sede até as filiais, aqui, em nome do Senhor Jesus. Que Deus em Cristo nos abençoe poderosamente para a glória de Deus. Quero louvar também ao Senhor pela vida do nosso amigo irmão Jota Batista, que foi um grande canal de bênção para estarmos aqui dentro da 104,9. Este programa tão abençoado, este programa que tem abrido as suas portas e tem alcançado tantas vidas. Que Deus possa abençoá-lo, não só ele, mas a sua muito digníssima esposa, toda a sua família, em modo geral. Deus abençoe. Missionário Gilmar.
1: Graça e paz. Em nome de Jesus, quero glorificar e exaltar o nome do Senhor, porque o Senhor é digno de toda honra, de toda glória. Quero deixar um versículo aqui, que quando eu entrei pelas portas, assim diz o Senhor, Isaías capítulo 45, versículo 1, assim diz o Senhor aos seus ungidos, a Ciro quem tomam pela tua mão direita para bater, eu irei diante de ti e quebrarei os caminhos tortos e quebrarei as portas. Oremos. Soberano Deus, Pai amado, Pai celestial, Senhor, estamos aqui diante da tua graça, diante da tua presença, para glorificar e exaltar o seu nome, porque o Senhor é digno de toda honra, de toda glória. Quero te entregar também a nossa cidade nas tuas mãos, a entrada, a saída, e via, meu Pai, os anjos, meu Pai, nessa cidade. Pai, em nome de Jesus, entrego cada caminhoneiro que trafega em cima dessa BR-101, que leva eles em paz, Senhor, para suas famílias. Pai amado, também quero te entregar os Uber, mototaxista, os taxistas, meu Pai. Também quero te entregar os leitos de hospitais, visita as cadeias. Visita também, meu Pai, o presídio dessa cidade. Visita cada um, meu Pai, que se encontra ali. Que venha, meu Pai, entregar a ti, Senhor, como o Senhor é digno de toda honra, de toda glória. Também quero te entregar nas tuas mãos nosso pastor Jefferson, na direção dessa nave. Que o Senhor venha usar ele, meu Pai, na palavra. Pai, também quero te entregar também nosso pastor presidente, como foi falado. Também quero te entregar nas tuas mãos, meu Pai, o povo de Cumuruxatiba. Quero te entregar nas tuas mãos.

0: o pastor Marcelo, missionária Priscila, que Deus abençoe a tua vida. Quero te entregar a igreja, meu Pai, deles nas tuas mãos, Assembleia de Deus Ouro Fino. Também quero te entregar o pastor dele nas tuas mãos, pastor Isaías, que Deus abençoe a tua vida. Pai, eu te peço, glorificando, exaltando o seu nome, porque é digno de toda a honra, de toda a glória. Pastor Jefferson.
1: Glória a Deus. Deus abençoe a vida do missionário Gilmar, todos os nossos queridos ouvintes que nos ouvem nessa noite, que o Senhor Jesus possa abençoá-los, como ele bem disse aí, todos que estiverem nos ouvindo aí, cristãos, aqueles que não são cristãos, que Deus abençoe de uma maneira poderosa. Amados, quero hoje estar abordando algo muito importante, claro, é a palavra de Deus, mas eu quero abordar um tema, um pequeno esboço veio ao meu coração para falar a respeito do valor da alma. A sua alma, querido, é preciosa, porque a palavra diz que a sua alma, ela é eterna. Daqui a pouco a gente vai entrar em mais detalhes a respeito disso. Hoje, como só está aí o missionário Gilmar, vamos priorizar muito a respeito disso, o valor da alma. Eu vou estar colocando um louvor de Gerson Fino, que tem tantos louvores abençoados, são louvores que falam aos nossos corações. Tem por título Calma. Segura o coração um pouquinho aí, a gente já vai voltar. Daqui a pouquinho eu vou estar trazendo um texto. Pega a tua Bíblia aí, já vai abrindo em Mateus capítulo 16, versículo 26. Você que tiver com tua Bíblia aí do outro lado, já vai meditando aí. Daqui a pouco a gente vai entrar nesse assunto. Você vai entender que a sua alma, ela é preciosíssima para o nosso Deus. Medita aí no nome do Senhor Jesus.

0: Glória a Deus. Deus abençoe sua vida. Tenha calma. Deus está no controle de tudo. O Senhor não vai te desamparar diante dessa crise. Vamos para a palavra. Mateus capítulo 16, verso 26. Tudo aqui ao vivo agora. Eu estou com minha Bíblia aberta aqui, a minha guerreira. Mateus capítulo 16, versículo 26. Diz assim, queridos: pois que aproveita o homem ganhar o mundo inteiro e se perder a sua alma? Vou repetir a primeira parte. Pois que aproveita o homem ganhar o mundo inteiro e se perder a sua alma? O que dará o homem em recompensa da sua alma? Eu quero trazer uma rápida introdução para esse texto, para que a gente possa construir essa mensagem dentro desse tema, valor da alma. Porque nós vivemos em uma sociedade que valoriza muito o sucesso, o dinheiro e a fama. Isso é algo que ficou comum. O mundo, ele tem esses princípios: fama, sucesso, poder, aplausos. Nós sabemos que hoje quem tem um nome na mídia é respeitado, ou é fulano de tal, jogador, cantor, é um artista, né? É uma atriz, é um ator. E quando muitas pessoas vê, fazem de tudo para tirar uma foto, para receber um aperto de mão, e muitas vezes não são nem recebidas. Muitas vezes esses artistas não fazem nem questão de tirar uma foto, um reconhecimento. Não quero generalizar, porque não são todos, mas a sua grande maioria. Tudo isso, pela palavra de Deus, vai passar. A fama, o sucesso, os aplausos. Um grande exemplo é: cadê os antigos artistas? Tiveram a sua chance, viraram estrelas, mas as estrelas se apagaram. Apareceram uma nova geração que brilhou e também já se apagou. E tem sido assim. O sucesso vem, mas da mesma forma que o vento traz, ele já leva, porque não tem raízes, não é eterno. É para sempre. O que Cristo está dizendo é que nós temos que tomar cuidado com o que esses princípios do mundo têm. É um imã, porque o elogio, ele aumenta o nosso ego, mas para a igreja isso é perigoso. Isso é muito perigoso, porque infelizmente nem todos têm estrutura para receber um parabéns, porque o coração se eleva. Eu sempre ouvi essa frase: se você quer conhecer alguém, dá poder a ele, ou dá poder a ela. Muitas vezes o caráter muda, a fama transforma as pessoas. Veja que Mateus está dizendo: é que aproveita ter um homem ganhar o mundo inteiro e perder a sua alma? Porque a nossa matéria, a carne, ela se desfaz no pó da terra. Porque o que é do pó, volta ao pó. E o que é de Deus, volta para Deus. Mas a sua alma, ela é eterna. É por isso que ela é preciosíssima. A alma é eterna. O espírito do homem, a alma, ela é eterna. Por mais que muitos dizem: eu não acredito nisso, é tudo balela que se... jovem está falando, é só besteira, vou seguir minha vida. Todos têm direito de seguir a vida como quer, mas queiram acreditar ou não, a verdade é que quando a matéria se desfaz na morte, no pó da terra, haverá um momento que o espírito, que é eterno, vai ter que seguir o caminho. E esse caminho é consequência de escolhas, atitudes, posicionamento. Então você que está aí do outro lado, que está nos ouvindo, nos permitindo entrar na tua casa, porque você está ligadinho aí, quem sabe na poltrona da tua casa, ou na calçada aí usando o aplicativo da rádio, ouvindo aí pelo celular, saiba que haverá um dia que nós teremos que prestar conta do que nós fizemos aqui em vida. Porque segundo a palavra, após a morte, segue-se um juízo. Porque ao homem é destinado morrer uma única só vez. O único que morreu e ressuscitou foi Jesus, Jesus Cristo. Alguns passam por experiência de morte e voltam diferentes. Mas essa morte aqui é a morte eterna, é para julgamento. Todas as almas irão se apresentar diante de Deus e elas terão que prestar os seus depoimentos. A introdução está seguindo que nós vivemos na sociedade que valoriza o sucesso, dinheiro e fama. E a única pergunta que Jesus Cristo faz dentro desse texto, que atravessou tantos séculos, é: de que adianta ganhar tudo e perder a alma? Tem gente que vende a sua alma para ter poder, para ter fama, se submete a caminhos que nunca trilharam, que não tem conhecimento, vende o que é precioso para Satanás, para adquirir poder, para adquirir glória, para chegar no topo, para chegar no nível mais alto, consegue tudo o que quer. Mas chega muitos momentos que aquilo que tem não preenche o vazio. Eu sei que vivemos em um mundo que a gente precisa do dinheiro para comer, para beber, para se vestir, para se locomover. O sistema exige isso, mas o que acontece é que este querer ultrapassa a vontade de Deus e se torna uma prioridade. A única pergunta de Jesus é: para que adianta ganhar tudo isso? Cristo pergunta detalhado porque a própria palavra diz que tudo isso passa. O próprio Jesus diz: passarão céus e terra, mas as minhas palavras não vão de passar. A terra, ela já está sendo consumida pelo fogo. Os cientistas tentam entender o sistema global, as poluições, eles tentam inverter, mas não tem como. O El Niño está aí, passando em territórios, deixando devastações. Se não falha a minha fraca memória, a Espanha já está sendo consumida pelo fogo. Mas talvez nós não estamos preocupados, porque a gente está mais preocupado em saber quem vai ganhar o Brasileirão, como vai ser a organização da próxima Copa do Mundo, qual vai ser as próximas festas. Os nossos compromissos não nos permitem ver o que está acontecendo, e a Bíblia está se cumprindo. Então você precisa entender que a sua alma é preciosa e você precisa proteger o que você tem. Você precisa proteger, meu querido e minha querida irmã, meus irmãos que estão aí do outro lado nos ouvindo. Você precisa proteger a sua alma. Então eu te faço um convite: corre o mais rápido possível e entrega a tua alma a Cristo.
1: Glória a Deus.
0: João vai dizer que aos que creem no nome do Senhor Jesus foram dado poder a estes para serem feitos filhos de Deus. Então entenda, você acha que a nossa nação brasileira vai ficar isenta, vai passar despercebido? Não vai. Eu volto a repetir, passamos por mais um susto. Me recordo que ainda como novo convertido, em 2009, para 2010, mais ou menos esse período aí, A gente passou por uma situação semelhante. Quem lembra, quem é de Onápolis, vai lembrar que nesse período passamos por uma grande tempestade que varreu, limpou, derrubou árvores, casas. Com intensidade, teve um apagão em toda a cidade de Onápolis. Se não falha a minha memória, é a quarta vez que isso acontece. E cada vez tem vindo mais forte. Cada vez tem se tornado mais intenso. Mas a gente não está preocupado com isso, né? Porque a gente tem que comprar roupa para a festa, comprar os presentes para o aniversário. Meus amigos, não que você não possa fazer, comprar uma roupa, mas que isso não venha a ser prioridade. Que você venha se preocupar mais com a sua alma. Tudo que o mundo oferece são ganhos temporários. Jesus não vai condenar o seu trabalho ou as suas conquistas. O que Jesus ensina é que tudo isso é passageiro. Se você tem um carro bom, significa que você trabalhou. Se você tem uma casa, é porque você trabalhou e comprou. O que Cristo está dizendo é que tudo isso vai passar. Não deixa que isso priorize a tua salvação, que impeça de você ser salvo. Vou te dizer, dinheiro passa, bens envelhecem, fama acaba e a nossa vida, ela é breve. Todos nós estamos sujeitos a passar pela morte a qualquer momento. A única coisa que vai impedir de muitos experimentar a morte é o ressoar da última trombeta, como está escrito em 1 Coríntios 15:52 e aos Tessalonicenses, 1 Tessalonicenses 4:16, que é um texto que eu sou apaixonado, tanto está lá no meu Instagram lá, um versículo que eu sou apaixonado, 1 Tessalonicenses 4:16. Porque o mesmo Senhor descerá dos céus com alarido e voz de arcanjo, ante a última trombeta, porque a trombeta soará e os mortos em Cristo ressuscitarão primeiro. Ele enfatiza tão claramente o apóstolo Paulo que ele diz: os mortos em Cristo. Por que que os mortos em Cristo vão ressuscitar primeiro? Porque as almas deles foram guardadas. É precioso. Então você, meu querido, que me ouve aí agora, você é precioso. Você é precioso. Você é preciosa. A única coisa que é eterna é a sua alma. É por isso que o diabo se esforça para dar tudo que o mundo quer. Porque ele sabe que a alma dos homens é eterna. Sabe o que, que Timóteo fala? Paulo expressa no livro de Timóteo 6:7. Porque nada trouxemos a este mundo. Olha o que ele diz: porque nada trouxemos para este mundo, e manifesto é que nada podemos levar dele. Você já ouviu essa frase? Fulano morreu, se morrer não leva nada. Se brincar, nem terra no rosto cai, porque o caixão não deixa. Então o que a gente precisa entender, que quando chega a morte, acabou tudo. Então a única coisa que vai seguir é o juízo de Deus.
1: Glória a Deus.
0: A sua alma tem valor eterno. A sua alma é valiosa. O que Jesus está demonstrando no segundo ponto que eu mostro a respeito disso é que a tua alma tem valor. E o que Jesus está mostrando é que a sua alma vale mais do que todas as riquezas do mundo.
1: Glórias a Deus.
0: Você pode perder bens, você pode recuperá-los, mas se perder a alma, acabou. Acabou. Quando alguém morre, o outro chora, sofre. Mas o que ficou vivo tem ainda mais oportunidade de escolha. Mas quem morreu, acabou.
1: Glórias a Deus, Senhor.
0: Infelizmente, missionário Gilmar, muitos estão se perdendo porque não valorizam.
1: Glórias a Deus.
0: A sua salvação. Daqui a pouquinho eu vou voltar com o terceiro ponto. O terceiro ponto, e vou me aprofundar mais um pouco, fala que nada pode comprar a salvação. Tem gente que tenta comprar terreno no céu. Você pode ter todo o dinheiro da humanidade, nada disso vai comprar a salvação. O que compra, que é o que te faz alcançar a salvação, é renascer de novo em Cristo Jesus. Paulo diz: eu já estou crucificado com Cristo, e eu não vivo mais eu, mas Cristo vive em mim. Você que está nos ouvindo aí, talvez você até conheça a palavra de Deus, mas está vivendo uma vida errante, está trilhando caminhos que a Bíblia diz que para nós tomarmos cuidado. Tem muitos aí que estão se aventurando, e o Senhor está tomando de misericórdia de nossas vidas para dizer para você: puxa o freio de mão, para, pensa e volta para o trilho de novo. Sai do caminho largo, entra para o caminho estreito.
2: É verdade.
0: Quem estiver me ouvindo aí, que foi criado em roça, ou que ainda está na roça, sabe que a trilha da roça é estreitinha. Um vai na frente, os outros vai seguindo, todo mundo ali, ó, andando no mesmo obstáculo. Mas o caminho largo te dá a opção de vou dar seta e vou ultrapassar. Dificilmente a trilha da roça leva alguém querer ultrapassar o outro. Caminha-se todos no mesmo ritmo, baseado naquele que está na frente da trilha. É Jesus Cristo. Medita aí, queridos. Medita aí. Estamos apenas começando. Daqui a pouco a gente vai voltar aqui com um terceiro ponto. Nada pode comprar salvação. Não estamos aqui para ferir ego de ninguém, mas pela própria palavra, ela confronta. Volto a repetir, como tenho dito em tantos programas anteriores que a gente já fez aqui: o Evangelho de Jesus não é romantismo. O Evangelho de Jesus não é paixonite, é cruz, é perseguição. A Nigéria está sendo caçada, os cristãos estão sendo assassinados a sangue frio, até crianças. Você tem ideia disso? Até crianças estão sendo assassinadas. Mas talvez muitos estão aí do outro lado, não está sabendo disso, porque está preocupado demais com a série da Netflix. Abre os teus olhos, meu querido e minha querida. Jesus está se aproximando e a humanidade está desapercebida. A igreja está atenta. A igreja está no posicionamento. A verdadeira igreja, que segue os padrões da doutrina do Espírito Santo, que não traz escândalo, que não muda a liturgia do culto.
2: Aleluia.
0: Que não tem compatibilidade com o pecado, não tem convênio com a idolatria. A igreja sarada, ela está posicionada, reverenciando a presença do Deus vivo e clamando: Maranata, ora vem, Senhor. Jesus está voltando. Sinais estão aí para todos os lados que você vê. É filho matando pai, pai matando filho, irmão estuprando irmã, catástrofes naturais, destruição, maremotos, terremotos, guerras e rumores de guerra. Falsos mestres, profetas falsos, falsas doutrinas. Outro dia eu vi um pregador, que eu não vou dizer o nome dele, teve a cara de pau de dizer: não é pecado você beber. Não é pecado isso, não é pecado aquilo. Cuidado com pregações de autoajuda, pregação coach. A Bíblia diz: e conhecereis a verdade, e a verdade vos libertará. Nosso alvo é Cristo. Programa.
2: Glória a Deus.
0: 104,9. Está bem claro. Meu alvo é Cristo. Disse Jesus: quem quiser vir após mim, negue-se a si mesmo, tome a tua cruz e siga-me. É, meus queridos, negócio não é brincadeira, não. O negócio aqui é profundo. O negócio aqui é sério. Deus abençoe. Daqui a pouco a gente volta com o missionário Jumar. Para a glória de Deus, que o Senhor Jesus te abençoe. Daqui a pouco a gente está de volta.
2: Querido, levante as mãos, dê um forte aplauso ao Senhor Jesus Cristo, glorifique o nome.

0: Glória a Deus. Deus abençoe.
1: Graça e paz. Oh, palavra abençoada. Rapaz, pastor Jefferson. Tem gente no Rio de Janeiro ouvindo nós, pastor Jefferson.
0: Glória a Deus. Deus abençoe a toda a comunidade do Rio.
1: É, glória a Deus. Pastor Marcelo tá ouvinte aí, pastor Jefferson. Manda um alô.
0: Abraço. Deus abençoe aí, pastor Marcelo. Deus é contigo, varão valoroso.
1: Nossa missionária Priscila Jefferson, pastor Jefferson.
0: Priscila, Deus abençoe, pregadora cheia do Espírito Santo de Deus.
1: Está na cidade de Cumuruxatiba.
0: Deus em Cristo abençoe toda a família, o ministério, em nome de Jesus. Priscila,
1: bênção. E todo o povo de Cumuruxatiba.
0: Glória a Deus.
1: Todo o povo, pastor Jefferson.
0: Derrame graça sobre esse lugar, em nome de Jesus.
1: Pastor Jefferson, vai ter agora o aniversário de 13 anos da Assembleia de Deus, Ouro Fino, lá.
0: É forte.
1: E olha, vai ser no dia 11, 12 e 13.
0: Três dias de festa.
1: A caravana vai sair do Rio de Janeiro.
0: Jeová. Deus abençoe aí a vida de todos que vão estar nessa caravana. Em nome de Jesus. Que o Senhor traga e leve paz para a glória de Deus.
1: E o nosso pregador lá, pastor Jefferson, tudo indica que vai ser um missionário Lucas, que vai ministrar nessa caravana.
0: É forte, viu? Dependendo da data aí, tiver vaga.
1: Mas sempre tem, pastor. Entendeu? E também quero mandar um abraço aqui pro nosso amigo e irmão em Cristo, pastor Jefferson. Irmão Sanclésio.
0: Deus abençoe a vida do irmão Sanclésio, em nome de Jesus. A família, a família toda.
1: E a esposa dele.
0: Glória a Deus.
1: Que Deus abençoe a tua casa, teu pai, meu irmão. Esse cara é um cara abençoado, viu, pastor Jefferson? E toda a família Checon, né?
0: Deus
1: abençoe toda a família Checon aí. Júnior Checon, Davi Checon, enfim, toda a família. E você principalmente, meu irmão, que Deus botou você aí para fazer as coisas acontecer. Também quero mandar um abraço para minha bênção de Deus, meu amor da minha vida, né? Mãe dos meus filhos. Natália Noronha, um abraço, te amo, viu?
0: É forte.
1: É, pastor Jefferson. O nome do pastor nosso lá, pastor Jefferson, é lá do Rio de Janeiro. Manda um alô pra ele, pastor Jefferson. É pastor Isaías.
0: Glória a Deus. Imagina como é que deve ser puxado lá na frente de uma obra, uma caravana dessa chegando. A responsabilidade dobra, meu Deus.
1: E a missionária Betânia é a esposa dele. Que Deus abençoe a tua vida. Em nome de Jesus.
0: Deus é bom o tempo todo.
1: Lembrando ao povo que está ouvindo, do Prado, Cumuru, 13 anos do aniversário da Assembleia de Deus, Ouro Fino. 11, 12 e 13. Sob a direção do nosso pastor Marcelo e missionária Priscila. Quero mandar um abraço também para os filhos dele, Silas e Beatriz. Deus abençoe, Biazinha. Deus abençoe a tua vida, filha. Pastor Jefferson, faz uma oração para eles aí, nosso irmão Sanclésio.
0: Glória a Deus. Quero também aproveitar aqui e mandar um abraço para meu amigo Rafael. Meu amigo presbítero Ken deve estar pregando uma hora dessa. Ou deve ter já finalizado a mensagem. Deus abençoe, meu amigo Ken. Você vê que pode estar ligadinho conosco aí. Bem, vamos orar. Pai, em nome do Senhor Jesus, eu quero louvar ao Senhor todo este povo, Senhor, que tem nos dado esta honra. Quero abençoar a vida do nosso irmão Sanclésio, sua família, seus projetos. Quero abençoar essa festividade que aí, Senhor, terá por 3 dias. Da família que estiver vindo, Senhor, dentro de Cumuruxatiba, nas redondezas, ó Deus, aqueles que vão sair do Rio de Janeiro, é uma caminhada longa, cansativa, mas é assim a vida do crente, ele adora a Deus em qualquer lugar, e eu quero profetizar, Senhor, que já deu tudo certo, profetizo, já deu tudo certo, e aonde houver um empecilho, não terá ânimo, não terá força nem vigor para sequer dar um passo contra a igreja do Senhor.
1: Aleluia.
0: Porque já cremos que Cumuruxatiba já está tomada pela glória de Deus.
1: Aleluia.
0: E eu profetizo, Senhor, que haverá um poder sobrenatural. Que se alguém entrar, Senhor, numa cadeira de roda, vai sair pulando, falando em mistério, tomado pelo poder de Deus. Porque eu creio que o Senhor é o mesmo Deus que continua realizando milagres. Ontem, hoje e eternamente, o Senhor é Deus. Guarda cada um que está nos ouvindo nesta hora em nome do Senhor Jesus Cristo. Amém.
1: Glórias a Deus. Louvado seja o teu nome. Também quero te entregar também, Senhor, nas tuas mãos, a Restransporte. Que o Senhor, meu Pai, guia, meu Pai, aqueles motoristas que estão viajando. Em nome de Jesus. Glorificado e exaltado o teu nome, Senhor.
0: Glória a Deus. Vamos para mais um tópico. Terceiro tópico. Nada pode comprar salvação. Isso aqui é muito profundo. Isso aqui é muito profundo. A pergunta de Jesus é: quem dará ao homem em recompensa da sua alma? Quem dará ao homem? O que o homem dará? Vou repetir o texto. Que dará ao homem em recompensa da sua alma? O que, que esse versículo está se referindo? Proposta. Vou simplificar, trocar em miúdos. Como é que o homem vai negociar a recompensa da sua alma? O que o homem vai poder fazer para tentar negociar, tentar burlar ou comprar a recompensa da sua alma? A resposta é simples: nada. Nem dinheiro, nem boas obras. Isso aqui é muito importante, viu? Nem dinheiro, nem boas obras, nem posição podem pagar pela salvação. Por um único simples detalhe, a salvação já foi comprada pelo sangue de Cristo. Não dá para negociar, meu querido. O evangelho é inegociável. Eu posso comprar A, posso comprar B, posso comprar C, mas a Cristo ninguém compra. Você acha, eu vou trocar em mais miúdos ainda, como diz a minha vozinha, vou trocar em Nica. Você acha que o que Jesus passou na cruz, vamos lá, foi traído, foi envergonhado, rejeitado pelos seus, condenado pelos seus, passou uma das piores sentenças da época, que foi a crucificação, passou pelo cenáculo, pela cúpula judaica, cuspiram nele, bateram nele com um pedaço de cana, colocaram o terceiro uma coroa de espinho e cravaram em sua cabeça, tomou 39 chibatadas, dilaceraram as costas de Cristo, machucaram o templo, danificaram o templo, humilharam Jesus para fazer carregar ainda a própria cruz, pregaram um madeiro como se fosse um bicho, um animal, os pés e as mãos cravados. Escute bem. O apóstolo João vai dizer que a única coisa que ele pediu foi água e deram vinagre. João 19:30. Transpassaram-lhe com uma lança. Você acha que Jesus passou tudo isso para deixar um mero mortal, cheio de pecado, cheio de defeito, com um monte de moeda, e dizer: vou comprar minha salvação? O evangelho é de graça, mas é preciso ter caráter, disposição, disciplina, honrar a Deus, não negociar o sagrado, não ter compatibilidade com o mundo, não ter convênio com o mundo, porque Tiago vai dizer que quem ama o mundo se torna inimigo constituído de Deus. Você acha que Jesus vai deixar um cara que não faz nada, que não tem amor, não tem consideração, não tem misericórdia, não tem princípio, não tem caráter, simplesmente chegar aqui, tá aqui minha prata, meu ouro, vou entrar no céu? Vou dizer um negócio aqui que vai doer um pouquinho, mas desculpa, é a verdade. Tem gente que quer viver igual a lei dos egípcios. Vai morrer, só entra quem tem ouro. Porque a doutrina dos egípcios é que há um deus pagão chamado de Anubis, que quando alguém morre, segundo a cultura egípcia, leva a alma para o julgamento. Aí quando chega diante dos juízes, que são vários, pega os ouros, porque quando a pessoa morrer em vida, ele tem que morrer com um monte de anel, de pulseira, cordão, tudo de ouro. Aí quando chega em um desses juízes, coloca a prata e o ouro, coloca tudo na balança. Aí o juiz fala: tá aprovado, pode entrar pro pós-vida. A gente precisa entender que filme é filme, realidade é realidade, fixação é fixação, ficção é ficção. Agora, a realidade de Cristo é diferente. Não tem como não, querido. É o que a Bíblia diz. Que os que estão em Cristo, nova criatura, não dá para comprar a salvação, não. Ela já está comprada pelo sangue de Cristo. Ela já está comprada pelo sangue de Cristo. Então entenda, em nome do Senhor Jesus, não caia nesses golpes, desses charlatões que tentam vender salvação. A salvação é de graça. A salvação de Cristo, ela é de graça. O evangelho é gratuito. Jesus deixou bem claro: quem quiser vir após mim, quem quiser vir após mim, negue-se a si mesmo, toma a tua cruz e me siga. Deixa eu te deixar um texto aqui que eu estava procurando aqui quando eu falava. 1 Pedro, capítulo 1, versículo 18. Diz assim: sabendo que não foi com coisas corruptíveis, como prata. Olha só o que Pedro está dizendo. Sabendo que não foi com coisas corruptíveis. Ele diz que o que é corruptível? A prata e o ouro. Que fostes resgatado da vossa vã maneira de viver, que por tradição recebestes dos vossos pais, mas com o precioso sangue de Cristo, versículo 19, como de um cordeiro imaculado e incontaminado. Isso aqui é muito profundo. Eu vou repetir o versículo 19, porque o versículo 18 diz: não foi resgatado nem com prata nem com ouro, que é corruptível. Aí no versículo 19 Pedro vai dizer: aquilo que é incorruptível foi o precioso sangue de Jesus Cristo, que como de um cordeiro imaculado e incontaminado. Sabe o que significa isso? Que o sangue de Cristo é inegociável. Então volta a repetir: nada pode comprar salvação. No terceiro tópico, quarto ponto, esse aqui é crucial. O quarto ponto para a gente já ir para a conclusão: a decisão precisa ser tomada hoje. Esse é o quarto ponto. Veja que nós falamos que o que o mundo oferece é temporário, lembrando que estamos falando sobre o valor da alma. O primeiro ponto foi: o mundo oferece ganhos temporários. Quando eu disse que dinheiro passa, bens envelhecem, fama acaba e a nossa vida é breve. O segundo ponto foi: a alma tem valor eterno. Eu disse aqui que você pode perder bens e recuperá-los, mas se perder a alma, acabou. E esse terceiro ponto agora é: nada pode comprar a salvação. Eu tenho certeza que tem cristãos aí, como já foi dito aqui, até de fora do nosso estado, está nos ouvindo e entende que isso é precioso. Nada pode comprar salvação, meu irmão. E como é, pastor Jefferson, que eu consigo ser salvo? Renuncie a si mesmo. Reconheça que Jesus morreu e ressuscitou e procura andar conforme a palavra de Deus. Nós precisamos estar debaixo de uma cobertura espiritual. Precisamos viver sobre um direcionamento divino. Paulo falou muito a respeito disso. Porque quando ele pensou em se exaltar, quando ele se achou que era o cara, Deus implantou na sua carne um espinho, que foi obrigado o mensageiro de Satanás bofeteá-lo, para que ele entendesse que a glória de Deus, o poder é de Deus. Ele poderia ter conhecimento profundo como tem, como teve em vida, mas a glória ainda é de Deus. Você, pregador, que está me ouvindo, que é igual eu, gosta de pregar, gosta de dar lugar à glória de Deus, viu? Você, cantor, que gosta de rasgar a garganta em adoração à glória de Deus, viu? Você, intercessora, que gosta de dar lugar na oração, a glória ainda é de Deus. O poder e a honra ainda pertencem ao Senhor. E o quarto tópico é: a decisão precisa ser tomada hoje. Bora tomar essa coragem? Bora encorajar? Vamos tomar esse posicionamento hoje? Vou colocar mais um louvor para você ver que está aí. Para você pensar. Para que você venha entender com calma. Até a gente terminar, até a gente chegar nos pontos finais para terminar este programa. Segura aí um pouquinho, não sai daí não. Eu sei que a carne está tremendo e mandando você sair fora. Mas não sai não, fica aí. Tá dando sede, né? Tá dando vontade de deitar, de comer, de beber um copo de café, pega o café, mas não sai de perto desse som. Eu sei que a carne tá tremendo aí. E o inimigo tá soprando, sai fora, liga a rádio, vai logo pra turma, vai não, fica aí. Enquanto você tá aí ouvindo, Deus tá te guardando, protegendo, te livrando das ciladas. Eu sei o que a carne faz. Segura aí.
1: Pastor Jefferson. O pastor Marcelo mandou aqui, a gente falou dos filhos dele, mas foi tudo dois. Manda um alô aí, pastor. Camille e Ariel.
0: Glória a Deus, Deus abençoe nossa irmã Camille, nossa irmã Ariel, Deus em Cristo. Nos abençoe nessa noite, em nome de Jesus. Aonde estiver, que a glória de Deus alcance, em nome de Jesus.
1: Glórias a Deus. Louvado seja o nome do Senhor.
0: Glória a Deus. Segura aí, viu? Corre não. Corre não, daqui a pouco a gente volta. Segura aí.

0: Glória a Deus. Deus é bom, meus irmãos. Deus é maravilhoso. Cantora Rosana Marta, de Bicaraí, da Vila Santa Isabel. Deus abençoe a sua vida, meu irmão. Olha o profetismo. Keno, dá um jeito de trazer essa varoa aqui, em nome de Jesus. Dá um jeito de trazer ela aí, que é bênção do Senhor. Louvor tremendo, louvor abençoado. Louvor que fala o nosso coração. Adorador que fica. É o clipe oficial, você quiser ouvir em sua casa aí, coloca no YouTube aí, Rosana Marta. Adorador que fica. Manda um abraço aí pra todo o povo aí de Bicaraí. Rosana Marta, Fabiana, Diego Souza. O presbítero Kennedy não pôde estar aqui conosco, ele teve uma agenda aí, teve que cumprir, né, sua agenda. Mas tá lá na casa dele ligadinho. Deus abençoe também todos os meus colegas de trabalho aí da União Forte Brás. Deus abençoe a todos em nome de Jesus. Pra glória de Deus. Amém? Todo o povo aí da Vila Santa Isabel. Deus abençoe em nome do Senhor Jesus. Que a graça de Deus possa estar cobrindo aí, em cara aí, em geral. No nome do Senhor Jesus. Até falei com o Kenny, vamos fazer uma caravana aí. Descer todo mundo aqui. Pra gente dar lugar aí. E profetizar nessa terra em nome do Senhor Jesus Cristo. Amém? Queridos, esses louvores que tocaram aí foram pedidos aqui. Os irmãos mandou mensagem, o pastor solta o louvor aí. Por isso que a gente demorou um pouquinho. A gente ajuda, né, dentro do nosso limite, um louvor, um arranca pedaço de ninguém. Pelo contrário, edifica, transforma e liberta. Deus abençoe a todos. Muito obrigado por estar intercedendo por nós, por estar nos ajudando. Fico muito feliz. O missionário Gilmar sabe aí. Foi uma grande providência de Deus para a gente estar aqui na 104. Confesso que é um desejo que estava no meu coração, corroendo há muito tempo. Tentei, até fiz uns orçamentos na época, comprar uns microfones, tentar fazer um programa dentro de casa mesmo, por intermédio do YouTube. Mas Deus foi tão generoso, tão maravilhoso, que moveu o coração de um mazão. Por intermédio dele, chegou até J. Batista, e graças a Deus o Senhor nos colocou aqui nessa bancada, onde este veículo de comunicação de tantas informações, né, pela parte aí, sempre que eu estou em momentos vagos, eu estou sempre aí vendo o Café com Direito com J. Batista, uma bênção de Deus pela parte da manhã, é tremendo, entre outras programações. Você que tiver já baixado o aplicativo, você vai ver toda a programação, os horários, tudo certinho. É uma bênção. Palavra com o apóstolo. É uma bênção de Deus. Que Deus em Cristo abençoe a todos, no nome do Senhor Jesus. Nós estamos já encaminhando para o final, estou no quarto e último tópico. A decisão precisa ser tomada hoje. Você precisa tomar essa decisão. Você precisa abrir a tua mente para Cristo. Abrir o teu coração para o Senhor Jesus. A gente faz tanta coisa em nossas vidas, né, que às vezes não tem nem fundamento. Mas essa decisão, ela é importante. Essa decisão, ela é crucial, meu irmão. Pensa com cuidado, pensa com carinho. Os louvores foram entoados aí com maestria, para a glória de Deus. Tudo para transmitir ao teu coração um sentimento puro e verdadeiro, um sentimento que vem do coração de Deus para as nossas vidas. Fico muito maravilhado. Eu estou aqui, mas estou sentindo uma presença de Deus tão tremenda, sabe? É como se o Senhor estivesse aqui regendo este momento. E cada mover do braço do Senhor, há uma unção, a atmosfera aqui está diferente. Se eu tivesse esse poder, eu transmitiria para todos. Mas Deus é fiel, que está aqui nos encorajando. Poderíamos, nessa chuvinha, nesse frio que está aqui em Anápolis, dentro de casa, enrolado no cobertor com minha família. Mas a gente está aqui, porque a gente tem uma missão. Como o louvor de Valesca, a gente está numa boa obra. E essa obra não pode parar. Essa obra não pode retroceder. Nós não pegamos no arado, presbítero Kennedy, para a gente olhar para trás. A gente pegou no arado, dói a mão, faz calo, mas a gente não olha para trás. Porque cada um tomou a sua decisão no seu tempo. Eu tomei a minha decisão em 2009. 2008, perdão. Eu tomei a minha decisão lá em 2008. Em 2009 eu me batizei. Foi a melhor coisa que aconteceu na minha vida. Você pode aí, meu irmão, tomar essa decisão agora. O quarto tópico. A decisão precisa ser tomada hoje.
1: Aleluia.
0: Todos fazemos escolha diariamente. E a maior delas é decidir quem ocupará o primeiro lugar em nossa vida. Eu trago uma aplicação para esse quarto tópico. Vale a pena renunciar ao pecado para ganhar a vida eterna? Vale a pena. A conclusão final. No fim da vida, Deus não perguntará quanto você acumulou. É para quem decide, querido. Jesus não vai perguntar quanto foi que você acumulou. Mas se você pertence a Cristo, pega isso aí. A maior riqueza não é ter o mundo aos seus pés, mas é ter um nome escrito no livro da vida. Porque a Bíblia diz que quem não for achado o seu nome escrito no livro da vida será lançado no lago de fogo. Pregação coach, doutrina da prosperidade, tudo isso passa, mas a tua alma, ela é eterna. Vou repetir essa conclusão. A maior riqueza não é ter o mundo aos pés, mas é ter o nome escrito no livro da vida. Conclusões finais. Quem ganha o mundo, mas perde a alma, na verdade não ganhou nada. Quem entrega a vida a Cristo, mesmo sem possuir o mundo, encontrou o maior tesouro de todos. Vou fazer um apelo. Preciso fazer isso. Eu estou sentindo uma glória, uma presença tão profunda aqui. Deus tomou esse lugar aqui. O Senhor preencheu cada espaço aqui. Meu Deus. Eu confesso que eu estou me esforçando ao máximo, mas está forte. Estou começando a suar, porque está forte. É uma presença de Deus, é uma glória desse ambiente.
1: Aleluia.
0: Hoje o Espírito de Deus, por intermédio da graça, no nome do Senhor Jesus, que faz a mesma pergunta. O que vale mais para você, queridos ouvintes? As conquistas deste mundo ou a sua alma? Último ponto. Faltando 5 minutos para dar o nosso horário. A decisão que você tomar terá consequências eternas. Qual é a decisão que você tem tomado? Quando Deus disse para Abraão: Abraão, eu quero ser o único filho.
1: Ó Deus aí, ó.
0: Doeu na alma. do eu lá dentro. Eu, hoje eu sou pai de uma criança que está prestes a completar 3 anos de idade. Eu sou pai. Quando a minha filha chora, me quebra todo por dentro. Eu sinto um amor tão profundo que eu não aguento ver a minha filha chorar. Hoje eu sou pai. Eu falo com propriedade. Eu sei o que é o amor de um pai, porque hoje eu vivo isso.
1: Aleluia.
0: Eu te convido a ter essas experiências. Aleluia. Deus olhou para Abraão e falou: eu quero o seu único filho. E Abraão, mesmo estremecendo, mesmo um afeto tentando proteger o seu filho, ele olhou para Deus e disse: tá bom, aonde o Senhor quer meu filho? Ele sobe para o monte. Ah, meu Deus! Eu sei que escolha foi essa que Abraão teve. O único filho da promessa. Mas ele subiu. Quando eles subiram para o monte, o jovem olhou para ele e disse: cadê o cordeiro? Cadê meu pai? Quem vai se sacrificar? Cadê o animal? A gente subiu, eu trouxe as lenhas. Cadê o animal? Aí o pai, provavelmente com tudo quebrado por dentro, lançou o sacrifício. E a criança temeu: se eu sou sacrifício para o meu Deus, então eis-me aqui. Ele amarrou as mãos e os pés, colocou sobre o altar. E quando Abraão puxou o cutelo para desferir, Deus brada por intermédio: Abraão, tu fostes provado. Ah, Jesus, eu imagino um alívio que Abraão teve. Preste atenção, a decisão precisa ser tomada. É o último tópico. Estou na conclusão final. Já encerro a mensagem. Você está disposto a tomar essa decisão hoje? Você está disposto a tomar essa atitude hoje, agora? O que é que te impede, Abraão? É um amigo? Nada te impede de você agora abrir o teu coração e dizer: Senhor, eis-me aqui. Me lava com teu sangue. Escreve o meu nome no livro da vida. E me faça ser um vaso novo. O que é que te impede de tomar essa decisão agora, hoje? Você que está tentando parar na caminhada, o que é que te impede de tomar uma decisão hoje e voltar de novo ao trilho? Você que está aí pensando em abrir mão da igreja e voltar para o mundo, para! Não faça essa loucura! O mundo já está se acabando por si só. Mas em meio ao caos, a igreja está guardada. E ainda que esteja morto, viverás. Deus não se esquecerá de você. Não saia da igreja. Você, marido, não abandone a tua esposa. Fica em casa. Ame a tua esposa, ame teus filhos. Permaneça na presença. Eu quero repreender nessa noite, na autoridade do nome de Jesus, todo espírito que age no divórcio, na traição, no adultério. Eu te repreendo. Todo pensamento raso,
2: influenciado por más amizades. Toma decisão hoje. Permaneça na mesma posição.
3: Oremando comandar a gasuide, rebe a câmara.
2: Lamanto rebiondo comanto rebiando aragas. Rebiando livida cancho pronto quebia.
1: Aí te calabas.
2: Fica na posição em nome de Jesus.
1: Rabande resto.
2: Fica na posição. O que vale mais para você, as conquistas deste mundo ou a sua alma? Quer um conselho? Sua alma é mais importante, sua alma é mais valiosa. Você, meu irmão, crente, está desviado. Tua alma é mais valiosa, o teu ministério é valioso. Você é importante para Cristo. Pedro só começou a afundar porque perdeu o foco. Fica na presença. Fica na brecha. Quero orar pela tua vida. Quero orar por você.
1: Aleluia.
2: Nós vamos voltar para as nossas casas. Nossa vida segue. Nosso ministério vai continuar. Nossa conduta continua a mesma. Fica firme, pastor. Fica firme, diácono. Planto o monto quebia aragás. Não deixa a prova te esmurecer. A decisão que você tomou quando se converteu ainda é a mesma. Lute. Deixa amar. Coloca a espada na mão. Defende o que é teu. Deus está falando com alguém aí. E essa pessoa está sentindo Deus ali. Samar, coloca a espada na mão e vai defender teu campo de lentilha. Não deixa os inimigos vir. E se eles vierem, vai para cima. Usa a tua fé, teu caráter, tua conduta. Combata o bom combate. A doença vai ter que ir embora. A depressão vai ter que ir embora. A síndrome do pânico vai ter que pegar a bagagem e ir embora. A loucura vai ter que ir embora. O divórcio vai ter que desaparecer. E a reconciliação virá. Mas não abra mão do teu chamado, homem. Não abra mão do teu ministério, varoa! Deplonde canto e me derrebiada. Na simplicidade, Deus está enviando através das ondas sonoras. E ele amontou que é de Andaragácia. Está falando aí. Porque a palavra da cruz é loucura para quem perece. Porque muitos não entendem o mistério de Deus. Mas para nós que somos salvos é o poder de Deus. 1 Coríntios 1:18. Oremos. Deus e Pai, eu sei, ó Deus, que a palavra do Senhor, ela é fiel. E ela não pode retroceder. Não me arrependo de nada do que eu pronunciei no dicionário de Marreis. Porque estamos na direção de Deus. Nosso propósito não é agradar A ou B. Nosso propósito é Cristo. Nosso alvo é Cristo. E a programação, Senhor, foi direcionada. Que a alma tem poder. A alma é valiosa. Por isso, Senhor, te peço, guarda cada um. Que cada um venha refletir. Se alguém estiver ouvindo, Senhor, e quiser tomar uma decisão agora, ó Deus, direciona ele, levanta a tua mão para cima, você, querido ouvinte, levanta as tuas mãos para o alto, se estica toda aí, levanta da cadeira, levanta do chão, onde você estiver, deitado no chão, levanta aí agora, estica os teus braços como se você estivesse pedindo ajuda, e toma a decisão agora e diga: Senhor Jesus,
3: Eis-me aqui. Me alcança nesta hora. E no nome do Senhor Jesus eu te peço, meu Deus. Escreve o meu nome no livro da vida. Salva a minha alma, da minha família. Me faça ser canal de bênção para os meus amigos. E aqueles que maquinam mal, eu coloco cada um deles nas tuas mãos. Em nome do Senhor Jesus. Você que tomou essa atitude aí agora, seja bem-vindo ao Evangelho. E eu te saúdo com a paz do Senhor Jesus. Se você não tem ministério, procure a igreja mais próxima da tua casa. Fique no aprisco. Fique debaixo de uma autoridade divina. O pastor que é chamado de anjo da igreja vai te acolher, vai te guardar. Que o Senhor Jesus te abençoe poderosamente. Muito obrigado pela tua audiência, por nos ouvir, todo o povo de Bicaraí, Rio de Janeiro, Curitiba, todo o povo de Eunápolis, a minha cidade amada. Eu sou apaixonado pela minha cidade. Eu amo Eunápolis. Estamos em guerra nas madrugadas para que esse espírito imundo seja abatido no nome do Senhor Jesus. E que toda a confusão caia por terra para a glória de Deus.
4: Pastor Jefferson, Deus ainda faz um milagre ainda. Deus é Deus. Estava aqui agora, aqui, Pastor Jefferson, e o Espírito Santo veio me relembrar, ó, há 2 anos atrás, pela misericórdia de Deus, eu profetizei na vida desse homem, quando é agora aqui, ó, a família, ele e a esposa, não podia ter filho. Não podia. O médico falou: não posso ter filho. Não posso. Ele não podia, nem ele nem ela. Só que Deus, ele tem suas estratégias. O médico disse. O médico falou. Mas Deus não falou. E eu estava aqui agora e ele começou a mandar. Deus falou que ia entregar ele. Estava desviado, afastado da igreja. E aí ele veio agora, mandou essa foto aqui para mim. Ó.
0: É forte. Mano.
4: 2 anos que eu não falo com esse homem agora mandou a mensagem, olha aí.
0: Profundo isso aqui. Deus é bom.
4: Casal de gêmeos.
0: Deus, tudo galeguinho. Deus abençoe em nome do Senhor Jesus.
4: Profundo. E aí agora ele está mandando mensagem para você ver o que Deus fez. Ele dizendo que o médico não, você não pode ter filho. Só que Jesus foi lá, tocou no ventre. Isso aqui é muito forte, rapaz.
0: Deus ainda realiza o impossível.
4: Deus, ele é fiel para cumprir. Isso aqui é testemunha grande. Vou deixar porque vem, vou dar mais uma palhazinha. Eu quero dizer a vocês que está ouvindo essa rádio hoje, aquele que diz que não pode, que não crê, mas Jesus diz: eu sou a fonte. Muitos podem dizer para você que você não conseguiu, mas a última palavra que dá é Deus. Quero glorificar e exaltar ao pastor Jefferson, em nome de Jesus, porque ele é digno de toda a honra e toda a glória que Deus deu, permitiu a gente estar aqui. E o nome do Senhor tem que ser glorificado, porque aqui quem tem que brilhar é o Senhor. Não é o homem, não é a mulher, mas aqui quem tem que brilhar é o Senhor. E o nome do Senhor é glorificado nesse lugar. Que Deus abençoe, em nome de Jesus, Pastor Ken. Jesus abençoe a tua casa, o povo de Bicaraí, nossa Eunápolis, os caminhoneiros que estão trafegando aí agora, que eu sei que tem muitos ouvindo essa rádio aí agora. Quero te entregar também o presídio nas tuas mãos, visita agora lá. Quero te entregar também nas tuas mãos os andralinos. Quero te entregar também, Senhor, aqueles que não podem ir ao teu encontro. Visita o Hospital Ramos, visita também o Hospital Ames. Visita nosso hospital regional, Senhor. Pai, em nome de Jesus Cristo, visita lá, meu Pai, cada quarto. Também quero te entregar nas tuas mãos, Senhor, a nossa cidade. Pai, visita os mototaxistas, os Uber, os taxistas, Senhor, dessa cidade. Livra ele do homem sanguinário. Pai, eu te peço, Senhor, nessa hora que hora é. Eu quero glorificar e exaltar o Seu nome, porque o Senhor é digno de toda a honra e toda a glória. Quero agradecer e louvar a Deus por tudo que o Senhor tem feito na nossa vida. Em nome de Jesus. Amém.
0: Glória a Deus. Deus abençoe a vida de todos. O Senhor tem nos concedido graça, autoridade, até que o Senhor tenha nos conduzido. Pensa, medita naquilo que foi pronunciado. A tua alma é valiosa para o Senhor. Corra enquanto ainda há esperança, porque haverá um momento que a porta da arca vai se fechar. Então não deixe a tua alma se perder diante da condenação, mas que o Senhor Jesus possa agir na tua vida com a tua permissão para salvar a tua alma. Deus é com todos. O Senhor Jesus nos abençoe. Eu creio que até aqui o Senhor tem nos conduzido, até aqui o Senhor tem feito o seu agir, e eu creio que Deus continuará falando. E você que ainda não tomou essa decisão, tome, querido, o mais rápido possível, porque o amanhã não nos pertence. Talvez você fez planos para amanhã. O Senhor te conceda graça a todos nós, para que a gente deite, durma e acorde, para mais uma vez termos a oportunidade de fazer o que é certo. Finalizo dizendo: se você sabe fazer o bem e não faz, comete pecado. Deus abençoe. Ficamos com João 7:53. Todos foram para suas casas. Que o Senhor Jesus te proteja e te guarde. Desejo a todos paz do Senhor. Uma boa noite. Fica aí com o louvor de Cassiano.

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3: 23 horas e 4 minutos.

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1: Gênesis capítulo 17, versículos 6 a 8. O Senhor disse a Abraão: e te farei frutificar grandemente, e de ti farei nações, e reis sairão de ti. Estabelecerei a minha aliança entre mim e ti, e a tua descendência depois de ti, em suas gerações, por aliança perpétua, para te ser a ti, por Deus, e a tua descendência depois de ti. E te darei a ti e a tua descendência depois de ti a terra de tuas peregrinações, toda a terra de Canaã, em perpétua possessão, e ser-lhe-eis o seu Deus. Deus deu essa palavra a Abraão, falando de gerações, falando de uma descendência frutífera e abençoada, quando ele ainda não tinha filhos. Portanto, todas as palavras que foram liberadas na sua direção, se ainda não se cumpriram, saiba, elas vão se cumprir. Se tem alguém vivo aqui nesse lugar, dá um glória a Deus aí. Oh! Aplauda aquele que reina, igreja. Abraão é o pai espiritual de todos nós. Dele vem o Messias, aquele que nos tirou das trevas para a sua maravilhosa luz. E nós temos em Cristo Jesus a promessa de uma vida abençoada, de uma família abençoada, de uma vida abundante. E me dirijo nesta hora especificamente aos pais. A unção sacerdotal está sobre os seus ombros. Há uma responsabilidade espiritual sobre os seus ombros. A sua casa depende de você. Muito mais do que alimentar, muito mais do que trazer sustento, a sua casa precisa de um homem de Deus para colocar a família em ordem. A sua casa precisa de um guerreiro espiritual, precisa de um homem de oração, um homem que coloca o norte, um homem que indica o caminho, um guerreiro que vai na frente e o Senhor diz: eu sou contigo. Um homem que indica o caminho, um guerreiro que vai na frente e o Senhor diz: eu

coração. Aleluia. Agora uma palavra à igreja, aos homens de Deus. Precisamos de pais espirituais. Porque por mais que uma mulher que cuida o filho sozinha, se desdobra, tem bênção de Deus, tem promessa de Deus, tem graça de Deus, ainda assim precisa de um abraço de um homem. E não pode ser qualquer homem, tem que ser de um homem cheio de Deus. Portanto, os homens precisam assumir a responsabilidade também para com as células. Homens curados emocionalmente, homens com uma masculinidade sadia, para abençoar, para apoiar, para perceber aquelas crianças que lhes falta o abraço de pai, e você ser esse instrumento de Deus para dar esse abraço. O governo está sobre os seus ombros. Diga, homem. O governo, a autoridade está sobre os meus ombros. Você foi levantado por Deus nesta geração para abençoar as próximas gerações, para preparar um povo temente ao Senhor, um povo que ama o Senhor. E se meus filhos não andarem nos caminhos que eu ando? A Bíblia diz que as palavras que são lançadas, elas ficam guardadas lá no íntimo. Chegará a hora que eles se renderão, e todas as vezes que eles estão distantes dos caminhos do Senhor, que eles estão desobedecendo ao Senhor, o Espírito de Deus fala no coração deles: você não é daqui, você é de Deus. Pode aplaudir aquele que reina. O marido está desobediente, está frio, está gelado, está distante, mas tem poder de Deus demais na vida das mulheres, mulheres ousadas, mulheres santas, mulheres cheias de Deus, mulheres determinadas. Chora candanaia, chora maná. Não basta gerar filhos, é preciso fazer grandes investimentos na vida deles, para educá-los e prepará-los para a vida. Muitos homens tornam-se famosos e alcançam o apogeu do sucesso na carreira profissional, mas poucos têm êxito no recôndito da sua casa. A paternidade responsável é um grande desafio para hoje. Provérbios 22, versículo 6 diz: educa a criança no caminho em que deve andar. Aleluia! E até quando envelhecer, não se desviará dele. Eu sou exemplo vivo disso. Já contei aqui, mas outros não estavam, não ouviram, conto novamente. Minha mãe me concebeu num período de uma guerra muito grande, porque anterior a mim, ela tinha tido um filho que viveu só 6 meses. Morreu rapidamente. E ela ficou numa angústia e numa guerra muito grande. Ela tinha uma filha, teve este filho, que morreu. E desesperadamente, ela chegou diante do Senhor, conforme Ana fez, e disse assim: se o Senhor me der um filho varão, ele será teu para todos os dias da sua vida. Eu não quero para mim, tira o opróbrio, a vergonha, a dor, cura o meu coração. O Senhor recebeu, ela engravidou, eu nasci, ela escolheu o nome, Ronilton, mas o segundo nome, William, tem a ver com tudo isso que eu faço aqui no altar cantando, que nós fizemos hoje. Porque no hinário evangélico, a maioria

das músicas ali, cantor cristão e tal, tem um tal de William lá. Minha mãe tirou dali. Tem significado espiritual, é preciso estar atento com isso. É preciso estar atento, do mesmo jeito que um nome ruim, que você não sabe a origem dele, traz um significado espiritual, e ele precisa, você precisa de um líder espiritual para orar e cancelar aquela maldição, e declarar no mundo espiritual, que todas as vezes que falar o seu nome, chegará com um resultado diferente no mundo espiritual. Da mesma forma, se você libera uma palavra de bênção ao colocar um nome, também terá regência espiritual de bênção na sua vida. Eu cresci cantando. Com 4 anos de idade, meus pais participavam de um coral na igreja. E eu ficava lá junto com eles cantando. E dizem que eu falava assim: alma cansada eu sei. Aquela música. Oh, alma cansada, espera em Deus e no seu poder. Era essa. Dizem que eu já falava isso, que eu cantava essa. Cresci cantando, amando isso. O diabo, agora preste atenção que isso é muito sério. O diabo sabia do que estava liberado nas regiões celestiais a meu respeito, e por isso começou a me atacar, a me ferir, a se levantar contra a minha vida desde a minha meninice. Os meus pais não tinham nem ideia do que eu fazia com 7, 8, 9, 10, 11, 12, 13 anos de idade, e aí depois as coisas começaram a aparecer. Era o inimigo investindo contra a minha vida. Meu pai não tinha a sabedoria espiritual que vocês têm, nem minha mãe tinha os ensinos que vocês mulheres recebem, mas ela sempre foi uma mulher de Deus, de muita busca e de muita oração. E ela me cercava de oração. Eu viajava nas cidades da região, atrás de festas e tal, e de namoradas, e onde eu ia, minha mãe ia me cercando de oração. Até que um dia eu recebi um impacto muito grande, porque uma mulher que eu nunca tinha visto, chegou perto de mim e falou assim: você é o Ronilton? Eu disse: sou. Você é o filho da Hilda? Sou. Ela disse assim: tem muitos anos que eu oro por você. A sua mãe esteve aqui na minha cidade, me levantando para orar pela sua vida. Oh, aleluia. Chora na manacho, candanaia na show. Você está entendendo? Quantos aqui ofereceram os filhos ao Senhor? Pode levantar a mão quem fez isso. Consagrou o filho ao Senhor. Liberou uma palavra profética. É claro que o inimigo odeia o seu filho, porque ele odeia você, ele odeia Deus, mas não preocupa com o diabo odiar você e sua família, não. Porque maior é aquele que está conosco do que aquele que está no mundo. Quem crê nessa palavra, dá um brado de vitória. Oh! Os anjos de Deus me guardavam, me perseguiam, iam na minha frente, iam atrás de mim, iam na minha direita e na minha esquerda, e o Senhor me guardou. É por isso que eu estou aqui hoje, porque aquilo que foi liberado no mundo espiritual a meu respeito, Deus registrou. O inimigo se levantou para tentar destruir, mas maior é aquele que está em nós do que aquele que está no mundo. Bendito é o nome do Senhor. Por isso que eu canto. Assim vou vivendo, assim vou vencer.

Eu queria, para a gente concluir, é possível, não sei se é possível colocar essa música novamente? Não dá não? Eu queria cantá-la com a igreja novamente.

Segura. Quem persevera, alcança o favor de Deus. Eu não sei que luta você passa hoje. Não sei quais as guerras que você passa. Mas eu quero te dizer que os planos de Deus a seu respeito estão intactos. Tudo que Deus tem para você, para sua casa, para sua família, estão em pé e vão se cumprir. Portanto, pais, seja modelo da sua casa. Fica firme nas guerras. Mães, você é esse instrumento de Deus para guardar a sua casa, para proteger, para orar, para abençoar, para ensinar, para ministrar. Deus vai levantar a sua vida. Deus vai levantar a sua família. Deus vai te honrar. Aleluia. Fique em pé, por favor.

0: Quero orar contigo nessa hora. Aleluia. Coloca a mão como quem recebe. Pai, eu quero, estendendo as minhas mãos sobre o teu povo, abençoá-los. Declaro em nome de Jesus que gira uma chave na direção dos pais. Estes homens assumirão a posição de sacerdotes, de responsáveis espiritualmente pela sua casa, com responsabilidade, todas as responsabilidades sobre a sua casa. Sobre o seu ombro está o governo, a autoridade. Portanto, em nome de Jesus, todo sentimento de rejeição e de inferioridade, todo sentimento de que você não pode, eu declaro por terra e declaro que você assume a sua posição. O chefe da sua casa é você. Quem tem a última palavra na sua casa é você. Agora você assumirá a sua responsabilidade. Abençoa as mulheres. Declaro, meu Deus, que estas são mulheres honradas, mulheres abençoadas, mulheres cheias do Espírito do Senhor. Abençoa os filhos. Declaro, os nossos filhos são teus, e nós paralisamos toda ingerência de Satanás na vida de nossos filhos, todo levante das trevas na vida dos nossos filhos, declaramos por terra, em nome de Jesus, e conectamos os nossos filhos no trono da tua graça. E lembramos a nós mesmos e a Satanás que os nossos filhos são de Deus, herança do Senhor, e eles, aonde estiverem, no que fizerem, eles serão ministrados pelo Espírito de Deus e estarão na casa do Senhor, glorificando a Deus, dando testemunho do poder de Deus, em nome de Jesus. Amém. E graças a Deus. Deus te abençoe, vá em paz, o Senhor é contigo e te dê uma semana de vitória.
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2: Horas e 25 minutos. 104,9.
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0: 23:39.
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está escrito na palavra do Senhor. Nunca vi o justo desamparado, nem a sua semente mendigar o pão. Oh, aleluia! Agindo ele, quem impedirá?

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1: Cento e quatro vírgula nove.
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0: meia-noite e 37 minutos.
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2: 1:34. 104,9.
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1: Eu tenho uma grande surpresa nesta música, hein? Vocês vão gostar, mas é uma grande surpresa mesmo.

0: Obrigado, Elaine Martins. Só quem já sofreu atrás das grades sabe o que é a dor de uma saudade.
1: Que Deus abençoe meu irmão querido, missionário Vaguinho. Que Deus abençoe a todos os presidiários. Que Deus liberte a tua vida. Que Ele entre na tua casa e mova o impossível. Em nome de Jesus.

0: 1:54.
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Fala aí, galera! Se você gostou do vídeo, não esquece de deixar um gostei aqui embaixo e um comentário falando o que você achou do vídeo e que música você quer para o nosso próximo vídeo. Além disso, inscreva-se aqui no canal, assim você recebe uma notificação sempre que eu lançar um vídeo novo. E também aqui do lado tem dois outros vídeos, que são os nossos últimos vídeos. Se você não viu, clica neles e assiste aí. E também me ajuda a compartilhar esse vídeo e mostrar esse vídeo para mais pessoas, copiando esse link aqui, joga lá no seu Twitter, Facebook, no seu WhatsApp e mostra para todo mundo. E para fechar, você pode curtir a minha página lá no Facebook e saber todas as novidades primeiro, que eu conto tudo lá. Então, facebook.com/domundo. E para fechar, você pode curtir a minha página lá no Facebook e saber todas as novidades primeiro, que eu conto tudo

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3: Quero dizer uma coisa pra você. Que por mais que o homem, as pessoas tentem te desanimar com palavras, falar que não tem jeito, falar que não vai dar certo, eu falo isso porque isso aconteceu comigo. Tantas pessoas lançaram palavras negativas: Regis, vai fazer outra coisa, volta a compor uma música lá no mundo. Mas eu não dei ouvidos, não dei ouvidos a essas pessoas. Por mais que o homem tente te desanimar com palavras, falar que não vai dar certo, falar que não tem jeito, quero dizer essa noite pra você que a última palavra, ela é de Deus. Não desista dos seus sonhos, porque se você tem esse sonho, creia que primeiramente esse sonho nasceu no coração de Deus. E a sua fidelidade, a sua vida com Deus, a sua santidade, com certeza está tocando o coração do Senhor. O Senhor está ouvindo as suas orações, o seu clamor. Creia nisso.

0: É só não esquecer da cama. 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
1: 3 horas e 35 minutos.
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1: 4 horas e 35 minutos.
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Olha esse clima. É clima de paz. É clima de adoração. Pra gente cantar junto pro Senhor, né?

0: tempo de pronunciar a existência de Deus.
1: 4 horas e 53 minutos.
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2: 5:03.
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pelo dom que me deste. 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

no braço desta viola, ouça o que eu vou falar. Ao escrever estes versos, a vocês eu confesso que comecei a chorar. Havia uma fazenda, um casal de fazendeiros muito ricos, e a Deus, que de Deus não quiseram acreditar. Mas nem sempre a gente entende quando este Deus quer trabalhar. De repente naquela fazenda tudo começou a mudar. Através do seu filho e de sua perseverante oração, que o plano de salvação chegou naquele lar. Meus queridos irmãos, é no repique desta viola que essa história

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1: 6:29.
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4: 7:12.
5: Cento e quatro.

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0: 7:59.
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0: 8:22.
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2: Nós estamos vivendo um tempo onde parece que a vida de muitos é um mar de rosas. Olhando, parece que não sentem dor, parece que não sentem medo, parece que não atravessam por desafios. Ainda mais hoje, com esse negócio de rede social, Instagram, Facebook, temos que mostrar às vezes coisas que nós não somos para satisfazer o ego de algumas pessoas. Mas Deus é aquele que conhece o nosso deitar, é aquele que conhece o nosso levantar. Ele conhece as nossas dores, as nossas tristezas e as nossas mazelas. Deus é aquele que nos enxerga por dentro e por fora. Ele sim conhece os nossos bastidores.

0: 8:47.
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1: Atenção torre, aqui é Alfa 1, câmbio.
2: Torre na escuta, câmbio.
1: Helicóptero chegando, pedindo permissão para pouso com o homem da cultura, câmbio.
2: Entendido, Alfa 1, permissão concedida, câmbio.

0: senhores, a partir de agora, está no ar o meu, o seu, o show de cultura do sul da Bahia, o show de calouros do Pestana. E para brilhantar essa festa, o fundador, o original, o único, o homem da cultura, João Pestana!
1: Bom dia, senhoras e senhores, bom dia, minhas amigas, meus amigos, bom dia, minha família, eu napolitano. É um prazer imenso, meu pai, meu criador, meu amigo, meu dono, estar aqui neste momento falando e levando essa mensagem àqueles que não confiam, que não acreditam e àqueles que não têm esperança de vida, meu pai. Então hoje eu estou aqui, meu pai, pedindo ao Senhor, de braços abertos, entre em providência nessas vidas, que possa ser feliz amanhã. Que possa ter, meu pai, o pão, possa ter o amor, possa ter o carinho e possa ter, acima de tudo, meu pai, o respeito pela sua vida, pelos seus filhos, pela sua esposa e pelas pessoas que estão perto dele. Então, meu pai, eu hoje estou abrindo um programa diferente. Eu sei que só o Senhor quer paz, só o Senhor quer alegria, só o Senhor quer vida e só o Senhor quer saúde. Isso eu tenho tanta certeza em minha vida, desde quando o Senhor me colocou neste mundo para servir as pessoas e ser servido. Eu procuro fazer aquilo que é de melhor para mim e para todos nós. Meu pai, muito obrigado por mais um dia. Muito obrigado permitir eu pisar aqui nessa emissora e entrar em todos lá em Napolitano, cidades vizinhas, zonas rurais e levar sua mensagem. E hoje é um programa diferente de todos. É um programa que nós vamos brincar, se divertir e tratar aquelas pessoas que passaram por aqui cantando nesse período. Hoje nós estamos encerrando a nossa jornada do calor do Pestão de Auditório. Meus calouros, né? Hoje nós encerramos a nossa temporada. E estamos iniciando outra temporada em nome do Senhor. Nós vamos fazer tudo isso com carinho e com amor. A partir de agora, está aberto, está no ar, calor do Pestão de Auditório. Bom dia a todos.
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0: Bom, meus amigos, estamos de volta. Tudo é do Pai, tudo é do Pai. Pai é dono de tudo. Pai é dono do ouro, da prata, dono do universo. É dono de todos nós, né? Isso é muito importante. Olha, gente, o programa hoje, como eu falei pra vocês, é um programa totalmente diferente. Vou pegar o bom dia aqui do meu pessoal, né? Bom dia, Marquinho, como é que tá você, Marquinho?
1: Bom dia, João, tô bem.
0: Tá beleza? Rafaela, bom dia.
2: Bom dia.
0: O microfone de Rafaela tá aberto? Abriu aí, vai aí.
2: Bom dia. Bom dia.
0: Bom dia, agora tá beleza. Você tá bem, Rafaela?
2: Tô bem, o senhor.
0: Você vai dar conta do trabalho hoje?
2: Vou, com certeza.
0: Bom, então nós vamos ver quem vai estar tá na nossa live ali, do início, né? Pra gente ver.
2: É, Maikele Macena, Lucy Dias, Genilson, Adinaldo Cardoso e Cal Porto.
0: Pronto, dessas pessoas que já estão na live com a gente, né? Na abertura do programa. E hoje o nosso programa promete muito, né? Meus calouros estão aí hoje, né? Para levar uma premiação para casa, nem tomar um cafezinho com a gente. Mas só que o café que eu fiz, né? Não prometi o café. Esqueci de trazer o café, porque a garrafa ficou lá em casa, né? Mas daqui a pouco eu buscava você aí para pegar a garrafa de café, né? E não trabalhando aqui hoje assim. Olha, o programa hoje, o que tem na minha caixa vai pagar R$100, o que tem no meu cofre paga R$100, entendeu? O nome do meu cofre, não é que tem no cofre não, paga R$100. E eu vou fazer umas brincadeiras e umas piadinhas aqui para vocês pagando R$10 cada um, tá bom? Então todas as pessoas que a gente pagamos, que ganhamos aqui, então nessas pessoas nós já pagamos também, tá? R$100, outras de 10, pagamos todo mundo, graças a Deus. Então hoje nós vamos começar nova brincadeira, novos talentos, né? Aqui, meus calouros que vai cantar, só dizer a vocês o seguinte: a boa vontade não é minha, suas. E o amor que vocês têm, eu tenho dobro por vocês, tá bom? Porque o programa aqui é feito pra vocês, não é feito pra mim, não. Então o programa é feito pra dona de casa, que tá em casa. Pega seu telefone, liga pra gente. Olha o nosso telefone aqui pra você ligar e falar com a gente, tranquilo. É 981-27-5280. 981-27-5280. Esse é o nosso programa Calor do Pestão de Auditório, tá bom? Então você é o meu convidado, tá aí do outro lado da linha, né? Vamos ligar pra cá, vamos ganhar dinheiro, vamos brincar, vamos se divertir, vamos prestigiar nossos calouros. Nós vamos postar as fotos dos calouros agora, daqui a pouquinho, não tirar aqui, já começar a postar a foto deles, pra poder a gente fazer aqui, tá bom? Então, o programa hoje não é feito pra mim, não. Quem tá ali pra entrar no ar com a gente, é? Vamos lá.
3: Oi. Eu lembro que tá pulando, que eu ganhei aqueles R$10, aquela pergunta, quatro...
0: 4 sendo de 4, 4 vai subindo, 4 e 4, desceu 4 e ficou 4 no lugar.
3: Aí, ó, eu falei pra você botar no Pix
0: de cena, tá boa, dá pra cena.
3: Você esqueceu de mandar mil?
0: Não, não esqueci não, é que eu não vi cena esses dias, eu tava muito ocupado. Eu tenho que trazer aqui na... Eu tenho que vir aqui na emissora trazer pra ele, tá bom? Mas fica despreocupado. Ó, e começa a ganhar hoje de novo, tá bom?
3: Tá.
0: Okay. Liga pra ganhar mais hoje, tá bom, minha amiga?
3: Eu vou ligar, eu tô na expectativa.
0: Tá bom, daqui a pouco as perguntinhas tá no ar pra senhora, viu?
3: Tá bom, Deus abençoe.
0: Amém, um beijão no seu coração, que Deus te proteja. Ó, amigo Senna, eu devo R$10 pra você pra dar pra mulher, viu, amigo Senna? Você, eu sei que é de verdade, entendeu? Bom, vamos lá? Vamos brincar, vamos se divertir? Porque hoje o negócio aqui tá bom, entendeu? Hoje aqui o negócio aqui tá ótimo, maravilhosamente bem, né? Dia dos Pais vem aí, né? Dia dos Pais, vai cair dia, vai cair domingo, vai cair segunda. Domingo que vem, Dia dos Pais? Então nós temos que fazer uma brincadeira aqui pros pais, né? Pra brincar aqui, trazer uma brincadeira pros pais, né? Que é um dia muito especial, dia da mãe, dia do pai, né? Então, dia da avó já passou, muito importante, dia do amigo, né? Então, tudo tem seu dia, né? Então, aqui na emissora tem Calor do Pestão de Auditório. Toca um hino pra nós aí que eu vou testar esse microfone lá fora pra ver se fica bom, tá bom, Marquinho? Vou lá, vamos batendo papo aí, pode tocar um hino aí, vai lá. Deixa eu ver aqui meus calouros, como é que tá, se tá tudo dando um empenho. Bom, hoje tá beleza. Adilson, como é que tá você, tudo bem? Mãe, tá boa?

0: Bom, meus amigos, estão de volta para você que está em casa curtindo a gente, né? Está em casa curtindo o programa Calor do Pestana de Auditório. Eu acho que é uma coisa muito importante para você, tá bom? Nossa live está aí, as pessoas começando a participar da nossa live, né? E o programa hoje promete muito. A minha caixa paga R$100, o meu cofre paga R$100 e tem as brincadeirinhas. Nós vamos tocar no ar daqui a pouco. Já tem alguma pergunta para botar no ar, minha filha? Tem?
1: Tem,
0: vamos colocar uma pergunta, mas uma pergunta que o povo não acerte, viu?
1: Oxe, é? O povo tem que acertar.
0: Tem que acertar? Claro. Então tá bom. Só dá uma pergunta aí pra mim ver.
1: O que é que fica no início da rua, no fim do mar e no meio da, cara?
0: Fica no fim da rua, no meio do mar e fica na cara.
1: No meio da cara.
0: No meio da cara?
1: Não, no início. É, no meio da cara. No início da rua, no fim do mar e no meio da cara.
0: Bom, então essa pergunta aí. Marquinho não pode, que ele já está pesquisando. Que Marquinho é.
2: Ah, eu acho que eu
0: olha,
2: sei.
0: Olha, a minha nem bem chegou no estúdio, já está sentando na cadeira dando tchau, tá vendo, Marquinho? É, mas que pode negócio desse, rapaz? Oxi! Não, tá errado, não é assim não. Não é bagunçado assim não, viu? Bom, vamos lá. É, a pergunta está no ar, vale R$10, a caixa vale 100, o cofre vale 100.
1: E a dica da caixa?
0: A dica da caixa?
3: Todo mundo tem.
1: Todo mundo
0: e
1: usa.
0: E pior que todo mundo usa. Esse aqui todo mundo usa.
3: Aonde?
0: Ah, eu não posso falar, né, filho? Aí já começou a exclamação. O programa nem começou, vocês querem deixar zangado já.
3: Não, tem que falar, João.
0: Não pode falar de chifre aqui hoje, viu?
4: Não entendi.
0: Não, não pode não. Você não entendeu?
4: Não entendi.
0: Não, não pode, não, não pode falar de... Aí. Pode usar o fone pra você ver, pra você ouvir.
4: Eu não entendi nada.
0: Você não entendeu nada, não?
4: Eu vi que você é problemático mesmo.
0: Eu sou problemático, sim. E daí? Véio. Você tem nada a ver com minha vida particular? Ó, vamos beber que a mata tá difícil, meu filho.
1: Será
0: minha
1: que
0: vida
1: é o nome
0: hoje.
1: Dela?
0: Não sei, é Marquinho. Né? É Marquinho o nome dela?
3: Não.
0: Ó, meus calouros, meus calouros, hoje nós estamos esperando alguma quantidade de calouros, né? Nós prometemos um café para os meus calouros, né? Esse café tá difícil de sair, esse café, mas hoje sai. Eu trouxe a garrafa tá aqui, tem um cafezinho, eles tomam um cafezinho e pronto, né? É, não tem dor de cabeça, a garrafa tá ali, o cafezinho tá aqui, toma um cafezinho, né? Aqui é café do calor do Pestana, né? Não é café, não é café que vocês bebem, não. Aqui é calor do Pestana no café, tá bom? Então, o calor do Pestana hoje tá pagando a você R$200 em dinheiro, né? R$200 em dinheiro eu tô pagando. Chegou uma moça aqui que vai prestar o dinheiro hoje. Ela falou que me empresta sem problema nenhum. Nem me conhece, já tá confiando em mim,
1: coitada. A mulher já respondeu lá, o Lene Santiago.
0: Respondeu o quê?
1: A letra R.
0: E é o que a letra R?
3: Rosto.
0: É o que a letra R? Fala pra mim aí.
1: Ó, fica no início da rua, a primeira letra da letra rua é o quê?
0: R.
1: No fim do mar, a última letra do mar é o quê?
3: R.
1: E fica no meio da cara, qual fica no meio da cara?
3: R. Então ela tem que pagar, João. Foi muito
0: fácil. Você vai pagar. Dona, manda o Pix. R$10, manda o Pix aí, que essa moça. Quem vai pagar é Rafaela, viu? Rafaela que vai pagar hoje.
1: Quem vai pagar
0: hoje. Rafaela que paga hoje. É Jafa, coitada, que o cofre lá do escritório que sofre, viu? Aí a minha filha fala, pai, você tá pagando muito dinheiro nos domingos, viu? Eu falei, mas que jeito, meu filho? O povo ganha, tem que pagar, né? Então é isso aí, eu devo R$10 uma dona que eu tenho que estar passando, se você não vir aqui hoje. Eu tenho que dar 10 aí pra ela. E pede o Pix da mulher aí, ela manda pra mensagem, tá bom?
1: Tá.
0: Pra poder... Amiga, você pode mandar seus amigos acompanhar aí a live da rádio aí e ganhar dinheiro. Aqui ganha dinheiro, mano. O negócio aqui é todo domingo é dinheiro e dinheiro vivo na mão, entendeu? As notinhas caem.

0: aqui todo domingo, viu? Tá. E eu vou dizer uma coisa pra você, viu? Olha, o calor do Pestana hoje, tem alguns convidados pra vir aqui hoje, né? Mas quando nós ia fazer um programa totalmente diferente do que eu estou fazendo aqui hoje, né? Nós ia colocar um palco lá fora e tudo, mas o tempo ontem não permitiu a gente fazer isso, né? Pra hoje de manhã tá pronto pra gente trabalhar. Só que aí nós, resumindo, fazer aqui dentro de novo o show de calor, né? E de auditório, e as pessoas virem cantar aqui dentro, né? E tá aqui com a gente participando. E hoje é o último dia deles, né? Somos meus calouros, né? Nós temos aí, acho que é 5 ou 6 classificados, né? E tem os outros que vai vir pra cantar, né? E essas pessoas vão concorrer prêmio hoje. Você já colocou a foto dele já no Instagram?
1: Não. Eu acho que eu vou tirar quando ele chegar aqui.
0: Não, não é que chegar lá, se ele tirar lá fora, já posta logo como 1, 2, 3, 4 que vai. Não,
1: então eu vou postar. A Edilson me mandou aqui mesmo.
0: Então posta, pode postar, que as pessoas já vão votando, entendeu? Olha, vocês, o Adilson continua o 4, vamos dar o número de Adilson?
1: Não, agora a gente vai colocar. Por isso que eu queria esperar todos chegarem.
0: Então, vê se chegou pra gente tirar a foto e ia colocar. Pra gente colocar na ordem e eles começar a ligar pro povo votar neles, né? Nós vamos. Não, vou lá pra fora com o microfone
1: e
0: sem fio.
1: É colocar pra eles. Colocar na mesma hora pra não ter vantagem.
0: Certo, certo. Então tá bom. Então, a minha produção tá dizendo aqui que tem que colocar a foto de todos vocês na mesma hora pra poder não ter vantagem um pra outro, tá bom? Aí nós vamos lá pra fora com o microfone sem fio, bater papo com eles, se divertir, entendeu? E Marquinho hoje vai me auxiliar demais aqui, né? E Rafael hoje tá sozinha, se lascou. A outra foi pro tal de juntou lá no ginásio de esporte, largou ela sozinha aqui hoje, viu? Mas é assim, né? A vida é assim, né? Então vamos trabalhar? Toca mais um aí para nós poder levar o programa aqui de auditório em todos os lugares, né? Eu quero mandar um abraço aqui para um grande amigo, né? Um grande amigo meu, muitos amigos que eu tenho lá, não tenho só não, graças a Deus. Meu amigo Neto, muito obrigado, viu? Você é uma pessoa maravilhosa, uma pessoa que a gente sempre se encontra, está conversando, os problemas da nossa cidade, né? Muito obrigado, Neto, por tudo, entendeu? Você é parceiro e amigo. O meu amigo Roberto, muito obrigado a você, entendeu? E nós temos aqui um grande amigo, diretor dessa emissora, né? Que é o Jota Batista, muito obrigado. Muito obrigado, Arilma, muito obrigado, entendeu? Então nós estamos aqui hoje levando a vocês o que é de melhor do calor do Pestana, tá bom? Nós estamos aqui usando hoje uma técnico diferente para poder levar um programa melhor para vocês. E Marquinho tá ali, né? Preocupado com tudo, para nós poder trazer um programa e meus calouros cantar. E chegou uma convidada aqui hoje, vai ver meus calouros cantar, né? Então.
1: E canta também, viu?
0: Não de.
1: Tem a voz bonita.
0: Opa, vou levar pro meu escritório, não vai gostar. Não tem dor de cabeça, não. Ainda mais que ela já me conhece da farmácia, para mim melhorou mais ainda. Amanhã o comentário na farmácia tá feito. Eu fui lá no estúdio, ó. Muito bom. Toca mais um aí, Marquinho!
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0: amigos, estamos de volta. Para você que está em casa, está curtindo o nosso programa, muito obrigado, tem tudo de bom para vocês, né? A família Eu Napolitana, feliz, maravilhosamente bem, né? Estamos aqui, ó, calor do Pestana de Auditório, levando o que é de melhor para você, trazendo o que é de melhor para você e fazendo tudo o que você gosta, entendeu? Hoje nós temos nosso café da manhã, a garrafa já está aqui em cima da mesa, né? Para dar o café, meus calouros. Cada um que vai entrar aqui, tomar um golinho de café, né? Para não ficar preocupado. Eu falei que ia fazer um café da manhã, tá aqui para isso, tá bom? Então, hoje nós estamos pagando R$100 da caixa, estamos pagando R$100 do cofre e estamos pedindo a Deus, né? Maravilhosamente bem, que entre na vida de muitas pessoas que estão hoje desacreditado, pessoas que pensam não viver mais, pessoas que estão destruindo suas vidas, né? Vamos pedir a Deus que entre em providência na vida dessas pessoas, que essas pessoas possam ser felizes futuramente, possam ter uma vida digna, né? Uma vida digna e possa levar o sustento até a sua família. Que muitas pessoas em Eunápolis hoje acordam de manhã, não tem um café, não tem um pão, né? Não tem nada na mesa para comer. É um desespero de todas as famílias que passam por isso, né? Eu nunca passei por isso, mas conheci alguém que já passou por isso, entendeu? E conheço alguém que está passando por isso e vamos procurar ajudar. Marquinho fez uma campanha na nossa emissora lá em Itapebi, né? É, por sinal, repórter daqui de Eunápolis comentou muito sobre sua vida, Marquinho. Você fez uma campanha para... Uma campanha doce e uma campanha de um outro lado, assim, triste, porque... Eu acho que um pai de família não quer receber uma cesta básica, ele quer um trabalho, ele quer condições de dar sustento à sua família. Mas às vezes ele é obrigado a receber uma cesta básica para levar o pão em sua mesa e dar aos seus filhos, né, digno para poder ter aquela sustento em sua casa. Então o Marquinho fez essa campanha lá em Itapebi, na nossa emissora, o qual está transmitindo o nosso programa agora, né? Belmonte está transmitindo, São João do Paraíso, Itajimirim, tudo transmitindo o nosso programa. E foi uma campanha maravilhosa que Deus locutor de Eunápolis se comoveu falando de Marquinho, né? Tá de parabéns, Marquinho. É, matou a fome daquelas pessoas que estavam ali naquele momento, né? Precisando de um quilo de feijão, um quilo de arroz, um quilo de açúcar. Eu tenho certeza que naquele dia ele comeu, mas outros dias Deus vai dar vitória aí que ele possa ter sustento melhor em sua mesa, né? E o nosso show tá aqui. Daqui a pouco nossos calouros tá aqui dentro. Vai cantar e encantar todos os corações napolitanos, né? E levar o que é de melhor, né? Então, vamos nossa live. Como é que tá a nossa live lá? A mulher já mandou o Pix, né?
1: Já
0: mandou o Pix, né? Então, nossa live tá andando devagarzinho ali, mas tá indo. Bom pedir a Deus que ela não trava hoje. Se ela travar hoje, eu vou pegar Marquinho, pegar o diretor dessa emissora hoje, vou brigar com eles dois, né? E cadê Regis? Regis não apareceu por aqui hoje também ainda, viu? Então, nós temos uma convidada aqui que vai trazer algumas perguntinhas pra gente, né? As piadinhas, né? Pra o povo ganhar dinheiro em casa. Agora, se ganhar, você paga, viu? Aqui é assim, viu? Marquinho que paga, né? Viu, Marquinho?
2: Oi.
0: Tô certo ou tô errado?
2: Errado.
0: Tá errado? Tá. Quem paga, não é você, não?
2: Não, é o patrão.
0: A patroa que chegou aqui agora?
2: Aí
0: é. É? Você vai pagar, não vai, Bia?
2: Vou.
0: Vai. Já falou que vai pagar. Pronto, Marquinho. Tô tranquilo. Oxê, você tá mais ou menos enrolada comigo hoje.
2: Então faz a pergunta que eu vou responder agora pra ganhar dinheiro. Bora.
0: Bom dia, minha filha. Marquinho, abre o microfone dela aqui. Não vai ter um papo com ela aqui. Diz que ela canta muito bem, não conheço, né?
3: É, me fala. Isso é a história de Rafaela.
0: É. Bom dia, moça.
3: Bom dia.
0: Tudo bem?
3: Tudo.
0: Como é seu nome?
3: Gabriela.
0: Gabriela. Olha, Gabriela. Teve uma novela. É, com o nome Gabriela.
3: Gabriela.
0: Teve uma novela. Na Rede Globo, televisão, teve uma novela. Gabriela, você hoje veio conhecer o estudo da gente, né? Bater um papo com a gente, né? Me emprestar dinheiro, que é o suficiente hoje pra mim, entendeu? É dinheiro, né? Agradecer a Rafaela que trouxe você aqui, entendeu? Porque a Rafaela falou que você é gente boa, tem muito dinheiro guardado, dorme em cima do dinheiro, é verdade? Não, a Rafaela me falou, você dorme em cima do dinheiro, é verdade?
3: É verdade.
0: Então o dinheiro tá debaixo do colchão, tá vendo, Rafaela? Ela dorme. Ou então tá dentro do travesseiro o dinheiro, né?
3: Não tem esconderijo melhor.
0: Pra guardar o dinheiro?
3: É o
0: travesseiro?
3: Embaixo do colchão.
0: Embaixo do colchão? É, o povo antigo enterrava dinheiro, você sabe, né? Não tinha banco naquela época, eles pegavam o dinheiro e enterravam, né? Abriam um buraco.
2: Isso,
0: o dinheiro estava enterrado, né? Então o problema era sério primeiro. Debaixo do colchão e travesseiro que bem tinha dinheiro naquela época, né? Então o pessoal usava muito isso aí, né? Então você ainda usa hoje, debaixo do colchão.
3: Uhum.
0: Tá vendo? Tá vendo? Eu vou lá. Vou pedir permissão ao seu pai e sua mãe para mim ir lá na sua.
1: Perguntar amanhã onde está esse dinheiro.
0: Vou lá, não. Se tá debaixo do colchão, minha filha, é muito dinheiro, não é pouco não.
2: É mesmo.
0: Todo mês ganha um salário, joga debaixo do colchão. Aí, meu amigo, o negócio vai longe, viu? Te agradeço, viu? Mas você tem alguma perguntinha para mandar pro pessoal aí? Tem?
3: Tenho.
0: Tem, então coloca uma pergunta no ar. Ó, já perdi.
3: Bora, o Marquinhos já tá preparado.
0: Eu já perdi 10 reais, viu? Já foi 10 reais embora. Vamos lá. Qual a pergunta sua? O povo aí o pessoal que tá do outro lado ouvindo o programa para ligar e ganhar. Qual a pergunta?
3: Vou fazer uma fácil. É pro povo ganhar logo.
0: Ah, meu
3: tem
0: Deus
3: que ser assim mesmo.
0: É hoje.
3: O que é? Quanto mais seca, mais molhada fica.
0: O que é?
2: Eu sei. A toalha.
3: Oh! Que o Marquinhos ganhou 10 reais.
2: A toalha, 10 reais, bora.
3: Ah, não, ganhou muito rápido.
0: Ô, moça, isso não é pergunta não, moça.
3: Ei. Já vou anotar o de Marquinhos aqui.
0: Peraí, isso não é pergunta não. O que é? Quanto mais seca, molhado fica. Mas, rapaz, qualquer pedaço de pano seca e fica molhado. Meu Deus do céu. Esse pessoal que vem aqui não gosta de mim, não, viu? Quer ver minha cabeça.
3: Lógico, o povo tem que ganhar dinheiro.
0: É mesmo? Tem que ganhar dinheiro, povo?
3: Claro que sim.
0: É mesmo? Não sabia, não?
2: A toalha é bom demais.
0: É, Marquinhos?
2: Ganhar
3: dinheiro,
2: 10 reais. Tá.
3: É. Aqui, ó. O que é, mesmo atravessando o rio, não se molha.
2: Eu sei. É a sombra.
0: É sombra, não.
2: É
3: não?
2: Sim.
3: Não é, não.
2: É o que, então?
3: Oxi!
0: Marquinhos. Essa pergunta vale para o pessoal de fora?
3: É, valendo para o pessoal de fora.
2: É como que é? Falei.
3: Mesmo atravessando o rio, não se molha.
0: É, vamos ver se o povo acertar essa. Se acertar, você paga. Ó, minha filha, você paga 10 reais para Marquinhos, tá?
3: Tá.
0: Não é você que vai pagar, né? Não.
3: E Rafael... Ele faz o Pix e você passa para Marquinhos, Gabi.
0: Oxi, que conversa é essa? Você tá com problema? Ai. Marquinho pesquisa tudo ali. Marquinho é bandido.
3: Não, ele tá com lá, ajeitando os playback.
0: Tá bom. Ah, tem os playback dos calouros, né?
3: Isso.
0: Quem tá na live? Quem chegou ali, minha filha?
3: Adriana e Lucas Arthur.
0: Adriana e Lucas, né? Então, pronto. Adriana, muito obrigado. Luca, muito obrigado.
3: Manda
2: A pergunta,
0: deixa a pergunta quieta. Amiga Zélia, muito obrigado. Você que está curtindo a gente. Nossa pessoa lá da Colônia, muito obrigado. Juca Rosa, muito obrigado. Estela Reis, muito obrigado. Muito obrigado a todos vocês que estão aí curtindo o calor do Pestão de Auditório, né? E levando o que é de melhor para vocês, tá bom?
3: Coloca aí.
0: Viu? E já tem. Quem tá falando aí?
3: Olha.
2: A mulher que ganhou o dinheiro, falou que é a ponte.
3: Vai, coloca o áudio dela aí, que ela já respondeu.
4: Bom dia,
3: meu amor.
5: Quanto tempo,
3: bem?
5: Né?
4: Quanto tempo a gente
3: Os dois, coloca
4: bem?
3: Os dois.
4: Bom dia. Será que não é a ponte? Será que o rio se molha? É a ponte, não?
0: Ô Marquinho, o que é que eu faço com essa menina?
4: É Nalva, eu acho que é a ponte, né?
0: Nalva.
4: Atravessando a ponte não se molha.
0: É, dona Nalva?
3: Tá certo.
0: É mesmo, dona Nalva?
3: Certinho.
0: Agora eu vou fazer...
3: Demorou.
0: Eu vou fazer uma pergunta aqui dentro do meu estúdio aqui hoje. Você está afim de quê? Me quebrar?
3: Não, claro que não.
2: Não, jamais. Não pensa isso.
0: Hein?
2: Nós queremos ganhar só seu dinheiro.
0: Então, vai me quebrar hoje, pelo que eu estou vendo aqui hoje, eu estou lenhado. Por isso que o bode não carrega chifre por esse motivo, tá bom? E o cavalo também não tem chifre por esse motivo.
2: Pra não ser de berrante?
0: É, então o negócio é muito sério aqui, né?
2: Olha a ponte, meu. É pra fazer 20.
0: É, a mulher ganhou os 10?
2: Foi.
0: Rapaz.
2: Tem que aumentar mais isso, João. Tá muito difícil, ninguém tá acertando nada.
0: Rapaz, ô moça. Você tá vendo aí? Tá vendo o que eu sofro aqui nesse programa?
2: Faz outra pergunta aí, rapaz.
0: O que eu sofro aqui no programa? É assim.
3: Coloca...
0: Todos os dois contra eu aí.
3: O áudio dela aí, o último.
2: Maria Zélia?
3: Não, a Zélia mandou também? Foi? A mesma Nalva?
0: Vai, coloca, dona Nalva. Fala aí.
3: Eu coloco de Zélia.
0: Como é que pode, rapaz?
2: O de Ozzy, né?
3: Isso.
0: Eu não aguento isso não, viu? Mas que jeito.
2: Eu não aguento não,
0: viu? Eu não aguento não.
4: É verdade, é dona Nalva mesmo. Moro aqui na Travessa Marechal Deodoro, 39 Pinheiros.
0: Pronto, minha amiga. Eu fico feliz pra senhora. Já ganhou 20 reais, né? Amanhã a dona Jaffa vai botar o nome da Jaffa, o PIC tá sendo feito pra senhora, o PIC já tá ali. A menina já anotou o Pix. A minha que ganhou aqueles outros 10?
3: Não.
0: Ah, não? Essa aí é outra?
3: Essa é outra.
0: Então você manda o Pix, tá, meu amor? Tá começando a gente entrar na live lá e daqui a pouco o cofre começa a aparecer ali, tá bom? Então vamos fazer o seguinte, ela manda o Pix pra você notar, pra dona Jáfia pagar amanhã, né? Amanhã cedo já paga, isso. Todo mundo, né? Então vamos ver aí quem ela pede o Pix pra ela. Ela acertou, é a ponte, né? É a ponte mesmo?
1: É a ponte.
0: Então pronto. Então você vai pagar R$10 pra mulher, tá bom? Dona Rafaela paga R$10 pra mulher, tá bom?
2: Tem outra pergunta, não?
0: Combinado? Combinado?
1: Pegar o copo aqui de
0: João. Pode pegar, minha filha, fica à vontade.
2: Outra pergunta, melhor.
0: Não, esquece isso, outra pergunta. Eu fiquei descalqueado no programa aqui agora. Já tô pagando dinheiro. Ó, minha caixa paga R$100, meu cofre paga R$100. E o que tá na caixa todo mundo gosta. Esse que é o problema.
2: É o que é de comer?
0: Você gosta,
1: coloca,
0: viu, filho?
1: Eu gosto.
0: Você gosta, você ama, tá na caixa.
1: É mesmo? É pra tu?
0: Ah, o quê? Vai com o celular pra lá, mãe. Que negócio de...
1: Gabriela, todo mundo, pode, é comer, todo mundo usa.
2: Hã? É de comer?
0: Não. Não é de comer, não.
1: Deve,
0: não,
1: ser algum acessório.
0: Ah, peraí.
2: É acessório, João?
0: Não é de comer.
1: É perfume?
0: Você quer que eu fale? Dá a resposta pra você? É mesmo, rapaz.
2: Eu sei,
0: é
2: dinheiro. Todo mundo gosta. Hã? É dinheiro, bora. Dinheiro.
0: Dinheiro.
3: Dinheiro.
2: É
3: dinheiro.
2: Um real que tem aí dentro.
0: Um real tem aqui dentro.
2: Tem áudio.
0: Tem áudio? Solta o áudio aí.
5: Obrigado, João. Bom dia, João. Para você, as meninas, todos os ouvintes seu. Bom dia, João. Obrigado, João. Um abraço, João, para você. Um bom dia.
0: Bom dia, Zélia. Muito obrigado também para você. Muito obrigado você estar no Guzmão ouvindo o meu programa, lá de Juca Rosa, ouvindo o programa. Os quatro cantos da cidade estão ouvindo o programa, graças a Deus, né? Isso é muito importante, a gente está aqui fazendo esse programa para vocês, entrando lá na residência de vocês todos os domingos pela manhã. Isso é muito bom, né? Levando, né, para vocês esse grande programa que é o Calor do Pestão de Auditório. E a gente brinca aqui, se diverte, né? As pessoas... A minha produção é contra mim para me dar dinheiro pro povo, né? Eu fico muito, né? Fazer o quê, né? Tem que pagar, né? Se ganhou, paga. O negócio não ganhou, não paga, não. E tem uma menina que chegou aqui hoje e falou que ia me emprestar 200 conto eu pagar minha caixa. Agora, se você não me emprestar, minha filha.
2: É muito pouco, né?
0: Hã? 200 é pouco? 500, né, Marquinhos?
2: Ah, não, mil.
0: Hã?
2: Mil.
0: Mil?
3: Eita.
0: É, mil, se eu emprestar mil, tá bom?
3: Você vai pagar com quanto?
0: Ah, ixi, eu já ia perguntar, senão vai me cobrar juro. Vai pagar com... É cigano. Pagar com quanto, rapaz?
3: Não, o juro
0: é que tem. Agiota, vem. O seu juro aqui é 1%?
2: É mais que o banco.
0: Qual é o seu juro?
2: Uns
3: 20%.
0: 25. É o presidente dos Estados Unidos roubando todo mundo, é ver o que é me roubar dentro do estúdio aqui, mas quem pode?
2: Eu tirei emprestado, ela tá certa.
3: É pegar ou largar,
0: 25. Eu coloquei um tarifaço lá pro Brasil de 25.
2: Eu pegava e não pagava.
0: Ah, pá, concordo contigo.
2: Não assina nada, nem promissória, nem nada.
0: Nada. Dá um mil conto aí, vai. Eu vou tomar emprestado mil conto.
2: Aí até ela ir lá pegar debaixo do colchão,
3: já... Tem que ir lá em
0: já
3: casa.
0: Já acabou o programa, já deu aqui. E o dinheiro não vem.
2: Não vem. Ah, vamos lá. Aí tu vai pagar o juro.
0: Vou pagar o juro, né? Bom, gente, eu tô aqui brincando com a...
1: A mulher falou que tem na caixa é chocolate.
0: Chocolate. Ô, minha amiga, não é não. Mas muito obrigado. Você se imaginou que é um chocolate. Mas não é chocolate não, tá bom? É uma coisa muito boa. Eu tô gaguejando. É uma coisa muito boa, viu? Porque o povo tá de olho na minha caixa hoje. Ó, o cofre paga R$100, viu? Eu vou abrir 10 horas, dois números do cofre. E falta 15 minutos. Vou abrir dois números do cofre. E aí, só fica quatro números na rua, tá bom? Vocês ganharem R$100, levar pra casa hoje R$100.
1: Vai fazer outra charada?
0: E é pra você me perder de novo?
2: Não, deixa ela fazer.
0: Não.
3: Pode. Ele não pode responder,
0: você não.
2: Não, pode.
0: Pega
2: sim.
0: Aqui, pega aqui, não. Moço. Não.
2: Então pode responder, não.
0: Você não pode responder, não.
2: Não, pode não.
0: Aqui tem muito chifre aqui dentro desse estúdio. Pode responder, não. Eu? Tem muito chifre no estúdio aqui.
2: Chifre?
0: É.
2: É coisa boa.
0: Tem muito chifre aqui.
1: É. O que é que anda com a barriga para trás?
2: Eu sei. Que anda aqui embaixo.
3: Barriga pra trás. Aqui assim.
0: É cada um que expor me arruma, barriga pra trás, barriga pra frente, barriga de
2: lado.
0: Barrigudo, põe a barriga pra trás e mandar. Rafa, que é isso?
2: Quem anda com a barriga pra trás?
0: Que é isso? Hein? Bom, fazer o que, né? Minha live só tá andando. Tô aqui por aqui brincando com o meu povo, né? Chegou a cantora aqui, daqui a pouco tá aqui louvando o Senhor aqui para nós, né? Meus calouros. Hoje nós vamos encerrar o programa hoje, viu?
1: É.
0: entregar a premiação dos meus calouros hoje, entendeu? Eu prometi um café da manhã pra eles, o café tá aqui em cima da mesa. Tô aí. Vendo aí. Cafézinho, né? Um café, esse café meu é um café assim, corajoso. Ele vem sozinho, entendeu? Café corajoso, ele vem sozinho.
6: Tá gostoso.
0: Tá café? Tá pronto, mas é corajoso esse
1: café. A mulher falou uma chave.
0: É, vem você, vem com essa chave.
1: Não, da caixa.
0: Da caixa? É. Então não é a chave não, minha amiga, muito obrigado, não é a chave não. Eu não tô nem aí hoje. Agora o Marquinho vai me pagar. Vai.
1: Você descobriu, alguém já descobriu, ninguém descobriu não? O que é
2: é
1: que...
2: a perna, né não? Bota aí, faz
3: eu falei, ele não pode participar.
2: Não. Bota, não. Bota ele daí, deixa eu botar vai. Mais 10. Bota aí.
0: Rapaz,
2: mais
0: 10. Eu desconto seu salário.
2: Não vai sair não.
0: Rapaz, que é isso, rapaz?
2: Bota aí, rapaz, mais 10.
1: Vou colocar. A mulher respondeu uma perna da gente, mas já responderam.
0: Ô, dona, já me tomaram os 10 reais aqui, uma perna mesmo. Como é que pode, rapaz? Ô, me ajuda aqui, minha filha, você também. Todo mundo tá contra mim.
2: Mas a gente tocar logo um louvor, senão tu vai sair liso, João.
0: Ah, você tá vendo aí, moça?
3: Ele é esperto.
0: É, desse jeito eu não aguento, não. Até o rumo do programa, já saiu do programa aqui, o rumo do programa acabou. Deixa eu ver, ó, vai dar 10 horas, 10 horas abrindo do cofre e começar meus calouros cantar.
6: Hoje é a final, né?
0: Hoje é a final. Eu deixo o café corajoso pra eles tomar hoje. Todo mundo tomou um cafezinho corajoso.
1: Coloca esse áudio aí desse homem, Eduardo.
0: É, aqui na final aqui, vamos pagar a premiação em dinheiro, né? Entregar uma lembrancinha pra eles, entendeu? E pronto, aqui é assim.
2: Tem áudio?
0: Solta aí, meu filho.
7: Bom dia, João Pestana, meu amigo, tudo bem? Que Deus possa abençoar vocês aí da 104, esse programa maravilhoso. João, cantora Rebeca Stephanie, louvor Vou Queimar. É gente nossa, é gente de Eunápolis. Tem esse lançamento aí 7 dias. Passa aí pra gente ouvir, João. Um abraço.
0: Deus tá bom, abençoa. Meu amigo. Bom dia a você. Muito obrigado por participar do programa, tá ouvindo o programa. Traz ela aqui domingo que vem. Nós bater um papo com ela aqui, entendeu? Agenda com a minha secretária, Rafaela. Pode trazer aqui domingo que vem, que nós abre aqui um espaço de uma hora para falar dela, falar do trabalho dela, para das conquistas que elas teve, né? Então é sempre em torno aqui, abrindo as portas para as pessoas, eu, napolitano e cidade circunvizinha, tá bom? Fico feliz, muito obrigado, que Deus te proteja em tudo, viu, amigo? Olha, o programa Calor do Pestana de Auditório é o primeiro e único que faz a festa para você. E a festa é feita com carinho, com amor, com dedicação e, acima de tudo, com respeito aos nossos ouvintes, não é isso? Então, estamos aqui para falar o que é de bom. Você tem esse hino aí para tocar para ele? Então toca aí, toca com ele, pediu um hino da nossa cantora, toca aí para nós ver, viu?

0: perigoso.
1: Bom, meus amigos, estamos de volta com o calor do Pestão de Auditório, fazendo o que é de melhor pra você. O que é de melhor pra você? Curtir, amar, ser amado e beijar na boca, tá? Isso é a coisa melhor que tem no mundo hoje, é isso, entendeu?
2: Hoje ele tá cheio das graças.
1: E vamos beber, que amar tá difícil, meu povo. O negócio tá feio, viu?
0: Vai ser aonde?
1: Não se esqueça de mim, eu estou aqui, viu? Não me abandone. Deixa eu feliz, que eu fico mais ainda com vocês, tá bom? E o programa Calor Pestão, gente, o meu café da manhã vai esfriar, viu? Meus calor não chegou para tomar o café. E eu vou ter que tomar com o pessoal que tá aqui dentro o café, né? Então, nós vamos parar o programa e ir lá para fora tomar um cafezinho, não é isso?
2: Ô, Glória.
1: Ô, Glória, o que foi?
2: Vou comer, mãe.
1: Você vai comer? Menina.
0: É bom demais.
2: Vou levar tudo para casa.
1: Me lasquei.
0: Eu quero as perguntas.
1: Você viu aí? Ah, você quer as perguntas?
0: É, outra aí, vai.
1: As meninas não acharam as perguntas aqui pra soltar pra você, não, tá bom? Não,
2: ela tá procurando.
1: Tá? Mas, não, foi pergunta fácil, não vem não.
0: Não vale,
1: não. Vem não, não vem não, porque não dá não. Não, não. Tem que ser a pergunta pra não acertar.
0: É mesmo?
1: Olha, gente, meu café da manhã está aqui, né? Então eu vou fazer o que é de melhor pra vocês, entendeu? É, o café tá pronto. Falta meus calouros virem pra tomar o café, né? A Dilson Mato tá lá ouvindo o programa lá em Itapebi, tá bom? Então tá aí o pessoal ouvindo o programa também por aí por fora, né? E Marquinho tá ali só nas carrapetinhas, né?
3: É.
1: Vamos tomar café daqui a pouco todo mundo, não é isso? Café corajoso que vem sozinho, né? Porque o café covarde vem acompanhado, né?
0: De queijo, ó.
1: Vem acompanhado de queijo, requeijão, biscoito, bolo, né? O café covarde, o café corajoso, ele vem sozinho, ele não se preocupa com nada, tem coragem, chega perto, né, e tá ali tranquilo, entendeu? Então o Marquinho tá ali, eu também tô aqui. Gente, minha caixa, vou abrir o cofre, eu falei 10 horas, falta 5 minutinhos, vou abrir dois números logo, pra deixar meu cofre aqui pra vocês, eu ver qual número que eu vou abrir. Não é por ordem alfabética, não é isso?
4: É mesmo, é muito difícil.
5: É melhor da
4: caixa.
1: Olha, eu tô abrindo o número 15. Número 15 tá sendo aberto, né? 15. O meu cofre abriu número 15. Só tem 4 números na rua pra você acertar R$100 e levar pra casa. E a minha caixa tem uma coisa gostosa, uma coisa boa, uma coisa maravilhosa. E todo mundo gosta, todo mundo ama a minha caixa.
0: Doce de banana.
1: Não é não, Marquinho.
5: É, não é de comer,
1: eu falei que não é de comer.
0: Não,
1: né?
0: Entendi.
5: É perfume?
1: Não.
0: Todo
1: é...
0: mundo gosta?
1: Todo mundo gosta?
0: Não.
1: Vê lá quem chegou lá para nós começar a tirar as fotos e começar a trabalhar. Meus calouros, estamos dependendo só de vocês para tirar a foto e postar e começar a nossa jornada. E ó, vai ser maravilhosamente bem na jornada de hoje, né? E levando o que é de melhor. Vamos ver quem chegou lá para nós poder já tirar as fotos e tá colocando. Vou lá conversar com cada um deles agora, né, Marquinho?
0: Com certeza.
1: Né, que Marquinho tá aí, né, hoje, né? Tem quantos aí para nós tirar as fotos? Tem três? Vamos tirar foto desses três logo, que não vai soltando.
5: Eu acho que eu vou postar a foto deles que eles me mandaram. Né?
1: É? Quem tá aí?
5: É Edilson, Luciene e Robson.
1: Robson, tem três. Robson.
5: Robson.
1: Tem três aí, né?
5: Isso.
1: Então tá bom. Vamos lá começar com eles já,
5: dos
1: né?
5: Dos finalistas só tá faltando aqui, é Catiele.
1: Catiele, né? Catiele é aquela senhora, né?
5: Não, a senhora tá aqui, Luciene. Catiele... Catiele é...
1: Ah, sei. Maria Mendonça. Então pronto. Catiele, pega o Uber aí, pega qualquer coisa e corre pra cá, que daqui a pouquinho nós estamos começando aqui já dizer a vocês, se chegar muita gente lá, pra sentar cá dentro, viu? Pra não tá, né? E o programa aqui, daqui a pouquinho vocês vão ver meus calouros cantar ao vivo pra vocês aqui e levar o que é de bom pra vocês. Edilson tá ali afinadinho. Edilson falou que hoje ninguém ganha pra ele, é só ele sozinho mesmo, pronto, né? Maria Mendonça não apareceu, né? Então, Maria Mendonça tá onde, gente? Vem cá, Maria Mendonça, vamos trabalhar, entendeu? Porque, vou pegar o bom dia dela aqui, né? O microfone dela, não sei qual é, vê aí. Bom dia, minha filha.
6: Bom dia,
1: beleza,
6: pessoal.
1: Beleza, já tá bom aí. Bom, como é que tá você?
6: Tô bem, graças a Deus.
1: Tá bem? Pronto. Uhum. Hoje você veio louvar algum hino pra um senhor? Ou você quer que toque ali um hino pra você? Ou você trouxe um playback? Como é que tá você hoje?
6: Tem a minha canção do meu videoclipe.
1: Então pronto.
6: E tem um cover. Como já foi cantado a canção do meu videoclipe, pode... pôr o cover.
1: O cover?
6: Permissão de Deus.
1: Permissão de Deus, vê aí.
6: Jeane Santos, Permissão de Deus.
1: Pronto, vê aí que daqui a pouco tá no ar para nós tocar para você, Jeane. Porque aqui o programa é feito ao vivo, né? E ao vivo a gente faz tudo na hora, né? A gente não escolhe nada, não. Aqui é feito na hora mesmo. E quando é feito na hora, mandar um abraço pro meu amigo Eric Luiz, tá lá, né? Ouvindo o programa. Muito obrigado, Eric. Eric, sua família, né? Tá lá, ó, curtindo o programa. Deixa eu ligar para você, que você tá desligado. Viu? Tá lá curtindo o programa. Ô, Marquinho, dá para ver esse retorno daqui um pouquinho, para ver minha capela para ouvir aqui?
0: Pronto.
1: O retorno daqui dentro do estúdio, dá para abrir?
0: Não, dá a microfonia.
1: Dá a microfonia? Então tá bom. Então vamos pro trem aqui.
0: Pode soltar o louvor?
1: Pode soltar o louvor.

0: Bom, meus
1: bom
0: amigos.
1: Dia.
0: Bom dia, senta aí vocês, viu?
2: Bom, meus amigos, estamos de volta, levando o que é de melhor para você, trazendo o que é de bom para você, o calor do Pestana de auditório. E hoje prometeu um café, o café corajoso, o café já está aqui em cima da mesa, vocês tomaram o café, viu? O café está aqui, ó. Café corajoso, vem sozinho, não vem acompanhado com nada, mas é a vida, né? Mas o café tá aqui, entendeu? Eu trouxe o café. Eu falei que eu dava café todo mundo hoje, entendeu? Vou dar café, entendeu? Vamos buscar, pegar os copos ali pra dar café a todo mundo, tá bom? Mas vamos tomar café. E antes de começar a cantar, vamos tomar um cafezinho, viu? Deu ver? Ou depois de cantar?
1: Depois de cantar.
2: Olha, o número do meu cofre tem dois números na rua. Quem entrou na live ali, minha filha? Tá entrando gente na live ali. Bora lá ver quem chegou agora.
3: Olha, minha amiga entrou na live.
2: Quem é sua amiga?
3: Elaine.
2: Elaine, você tá bem? Ela mora onde?
3: No Minas Gerais.
2: Minas Gerais, aqui perto. Vem pra cá, Elaine. O negócio aqui tá bom. A sua amiga tá aqui. Vem pra cá. Vem, pra vem tomar um cafezinho com a gente. Convida ela pra vir pra cá. Convida no ar. Tá? Ou então convida no seu celular aí. Venha pra cá tomar um cafezinho com a gente. Que hoje
3: tá
2: tem
3: convidada.
2: Café. Não, não tá. É assim que convida não, filha. O quê? Você tem que fazer um convite formal, bonito, pra ela poder vir. Amiga, faz um convite formal, vem aqui, nós estamos na emissora, vem tomar um cafezinho com a gente, bater um
3: papo.
2: E ganhar dinheiro. O negócio aqui é ganhar dinheiro. R$100 a caixa, R$100 o copo, R$200. Eu já perdi 30, foi 40
4: filho
2: já.
4: Meu filho tá na live também.
2: Meu filho
4: Fabrício.
2: Não. Fabrício, bom dia, meu filho. Tudo bem? Como é que tá você? Como é que tá as coisas por aí? Ó, aqui tá mil maravilhas. Meus calor vai começar a cantar agora, né? Nós vamos postar a foto deles agora. Você tem as fotos de todo mundo aí? Fabrício,
4: tem.
2: Um beijão no coração, viu? Olha, gente, nós vamos postar a foto dos calouros, os meus quatro finalistas, que vai participar da final aqui agora. E nós vamos postar a foto. E você está em casa, vote. É, Rafaela vai passar o número, né, deles aqui, né? Vai postar no meu Instagram de novo aí, né? Que teve pessoa no meu Instagram. Deixa eu ver se parou o Instagram com vocês.
1: Tem um pacote de café.
4: Na caixa. Que todo mundo gosta. Um pacote de café.
2: Não é não.
5: Então é o açúcar.
2: Não é o café. Olha, todo mundo gosta e todo mundo toma.
5: Todo mundo toma onde?
2: Ah, peraí.
4: Todo mundo toma onde?
2: Fica quieto, Marquinhos. Ó, aí o Tomar tá lá ouvindo o programa, ó, com o rádio, mostrando o rádio, ó. Pronto, aí, estamos aqui, aí, do outro lado aqui, viu? Aí o Tolém Itapebi ouvindo o programa, tá lá no radinho ouvindo o programa. Muito obrigado, Ailton. É, o meu amigo Dil mandou uma mensagem. Daqui a pouco eu vejo a mensagem do pessoal mandando para mim aqui. O meu filho, muito obrigado, tá na live. Tem dois números na live aberta, é o número 15. E no, ô Marquinhos, você põe o ar-condicionado no 18 aí, viu? Que vai chegando gente, vai esquentando, entendeu? Ele tá no 23, mas tá bom aqui, tá gostoso, viu? Tá dando para levar. Bom. É, nós vamos postar a foto dos meus calouros, vou ver meu Instagram aqui, vocês andaram, vocês pararam no, na pontuação que estava, né? Deixa eu ver aqui se continua com a pontuação que estava ou se parou. Deixa eu ver aqui, para mim, por aqui, eu começar a analisar, porque hoje é a final. Pode postar a foto deles aí. Só falta, pode postar, você tem a foto de Maria Mendonça, pode postar aí. Então pronto. 1.300, 1.500... Deixa eu ver aqui, 3.141. Bom, o negócio aqui andou, viu?
4: Aí vai, no caso, vai ter
2: aqui,
4: uma nova votação.
2: É, aqui zera essa. Tudo. Aqui zera tudo, porque vamos zerar tudo. Vamos começar agora, viu? A vida é feita de surpresa. E a surpresa para os meus calouros é aqui agora, entendeu? Tem um aqui que está com 18 mil. Cadê? 18 mil, 18.600. Tá bom. É, Robs aqui tá muito bom, viu? A Dil está com 1.346, tá bom. Maria Mendonça está com 1.890. Olha meus calouros aqui, a votação dos meus calouros, como é que é, tá vendo? O povo vota pelo meu Instagram. Ó, a votação deles, entendeu? Então, pelo meu Instagram, vota. Agora nós vamos abrir o Instagram agora com nova postagem deles e vamos trazer o pessoal. Assim que eles acabarem de cantar, o pessoal vai estar votando. Até medir o término do programa, nós vamos ver quem vai ser o vencedor dos quatro, tá viu? Então, hoje aqui é tudo zerado. Tudo que tá aqui vai continuar no meu Instagram, vai pro meu YouTube, vai para tudo. Agora hoje.
4: Vai postar por ordem alfabética?
2: Pode postar por ordem alfabética. Hoje é diferente, viu, meu filho? Hoje aqui o negócio é diferente. Vocês pegam o telefone e mandam para todo mundo, ó. Vote em mim, que a premiação é boa, viu? Vote em mim, viu? Então, todo mundo tá aí, ó, coçando a cabeça, um ali, outro ali olhando. Vocês vão se... Adios! seu povo para votar, meu filho. Pede aí, pede para votar, daqui a pouco a gente no ar, daqui a pouco pedindo. Vai pedindo aí, ela vai postar agora aí, já tá postando vocês aí já, porque falta só uma, mas já falou que tá vindo, então tem uns quatro finalistas aqui hoje para, olha, levar um café da manhã gostoso, né? Vai tomar um café da manhã. Levar um troféu gostoso para casa, né? Daqui do... Viu? Viu? Vamos pedir voto. Vamos votar, que hoje o negócio é surpresa. Sua amiga vai vir votar nele? Chama sua amiga lá, então tá em casa votando. Chama pra cá. Hoje, até os do estúdio aqui podem votar, hein? Pode escolher vocês e votar, sem problema nenhum, não. Viu? Vai votar? Todo mundo pode votar, viu? Então aqui... Pera, manda uma mensagem pro povo aí. Bora ver agora. Já postou aí? Pra falar o nome deles? Posta aí o nome deles. Tem quatro finalistas, né? Vamos levar os quatro agora. Adios. Pede o povo pra votar. Pede o povo pra votar, Adios. Seus amigos do trabalho, tudo. Hoje eu, essa surpresa aqui que eu tenho para vocês é isso. Pra gente ver como o povo em casa, como a rede social está andando, né? Então o povo vai votar. Ela tá postando agora. Depois que ela postar, ela já vai falar para você os nomes de cada um, né? Que é por ordem alfabética, tá postando aí, entendeu? Aí vai ver o nome de cada um. Ó, meu café corajoso tá aqui, entendeu? É, a minha outra secretária hoje não veio porque ela teve que ir pro ginásio de esporte com o filho, né? Então nós estamos aqui hoje, né? Só tem Rafaela aqui sofrendo e duas amigas, né? Que tá aqui hoje com a gente, né? Essa aqui é uma prestar 200 conto pra dar pra vocês, né? Então aqui é assim, entendeu? Vai, pode pedir pra votar, minha amiga. Pede mesmo, não perde tempo, não. Pede pra votar aí que é hoje, hoje é o dia. Hoje é o dia do calor do Pestana de Auditório levar tudo que é de bom pra vocês, né? Eu ia lá fora... Hã?
5: Hoje é o dia mesmo.
2: Hoje é o dia. Hoje é o dia dos melhores, viu?
5: Não, Rafa.
2: Eu? Rafa, já apostou aí, Rafa? Tá apostando? Então aposta aí, que Rafa hoje tá fazendo tudo pelo celular, né? Pra adiantar pra gente aqui, né? Que nós temos notebook, não trouxemos. E Marquinhos só tá ali na escuta. Meus calor não imaginava que chegasse aqui. Eu ia ter uma surpresa pra eles, né? Não imaginava. Eu estava contando com os pontos que eles tinham. Todo mundo tem uma pontuação boa. Agora nós vamos testar vocês agora, de verdade.
0: Ai, Jesus, nem pra ter falado
2: isso. Não pode, tem que ser falado aqui. Vocês assistiram aquele programa Canta Comigo, da Rede Record? É tudo na hora. Tem tudo na hora aqui. Você não pode antecipar, não. Nós antecipamos muitas coisas pra vocês. Hoje aqui é ao vivo, ó. Sentou aqui, cantou, vamos esperar o povo votar. Se o povo votar, vai levar um troféu e algum dinheiro pra casa. Se não votar, né, então... O troféu continua comigo, tá bom? O troféu continua comigo. Meu povo, eu napolitano, você está na live participando. Vote nos meus calouros. Meus calouros já estão aqui no estúdio comigo, entendeu? Marquinho, toca um aí pra gente, que a Rafaela está postando aqui ainda. E a live começou, acho que já chegou no meu cofre, já. Ih, chegou bastante no do cofre ali, ó. Já. Minhas duas...

0: Bom, meus amigos, nós estamos aqui já no estúdio, né? Já preparando já aqui meus calouros para começar a cantar, né? E hoje nós tivemos uma surpresa para todos eles aqui, né? Para eles ficarem bem cientes. A pontuação que eles tinham hoje zera tudo. Zerou tudo hoje e vão começar a vida nova. Vocês têm 2 horas e meia só para o povo votar e ver quem vai ser o primeiro lugar aqui hoje, tá bom? Então a pontuação para vocês é vinha tudo, né? Então hoje nós zeramos a pontuação de todo mundo. Só tem 4, calor dos 15 que começou, só tem 4. E esses 4 estão aqui para começar o nosso programa, começar a nossa ideia que nós passamos para eles, botamos um sonho na cabeça deles e eles estão aqui para realizar o sonho deles, viu? O Adilson já está aqui, vê a foto de Adilson, você falou que você está errado, viu? Meu, para o povo votar nessa foto, viu, Adilson? Meu, então, já está postado, viu? Então, não complica Adilson, não. Qualquer coisa você põe uma foto velha do bichinho, não complica o bichinho, não. Viu? Viu? Não complica a vida de Adilson, não, que Adilson é gente boa. Todos meus calouros são gente boa aqui, tá bom? Adilson, sua foto é a nova, viu? Você se lenhou, viu? E o seu nome é o 2, viu? Seu nome, você é mudou, você era o 4, passou pro 2, entendeu? Que é a ordem alfabeto, né? Então aqui hoje zerou tudo. Você mandou o link errado? Manda o link. Volta a foto dele antiga pro bichinho.
1: É?
0: Ah, naquela tem a pontuação, tá certo. É, mas, Adilson, nós não vamos discriminar você por isso, não, viu? Olha, a minha calor tá chegando agora, né? Então vou falar para você, hoje zerou tudo, viu? Hoje tá tudo zerado, começa a nova vida aqui, viu? Então só tem esses 4 finalistas, tá bom? Então aqui você pede seu povo para votar. O seu nome dela qual é? O dela é 1, né? O seu número 1 agora, viu? Pede para votar em você, para poder... Aqui hoje nós muda todo diferente aqui, né? Nós vamos bater papo com cada um de vocês, antes de vocês cantar, entendeu? Nós vamos dar liberdade a vocês expressar, pedir o povo para votar, né? E depois nós vamos bater um papo e depois vocês voltam cantando, tá bom? Adilson. Hã? Já vou começar agora. Ô Marquinho, dá o microfone sem fio aí para mim. Alô. Vamos começar por Adilson. Adilson, você pode ficar sentadinho aí. Você vai passando o microfone de um para outro aí, tá bom? Testa aí, já estão? 1, 2, já está testando com o Adilson ali já. Que aqui hoje nós vamos fazer o microfone de um para outro aí, tá bom? Testa aí, já estão? 1, 2, já está testando com o Adilson.

0: Gente, Adilson, primeiro, bom dia.
1: Bom dia.
0: Como é que tá você, Adilson?
1: Bem, graças a Deus.
0: Tá bem? Adilson, o seu tempo aqui na emissora com a gente, o que você achou?
1: Maravilhoso.
0: Foi bem para você? É, lá fora, o que, que o povo perguntava a você que tava ouvindo você cantar aqui?
1: Rapaz, lá fora me chama... O menino do João Pestana.
0: É, o menino do João Pestana. Bom, fico feliz que saber que o cara do Pestana já revelou muitos talentos em Onapa, entendeu? E volta a revelar mais ainda, entendeu? Aqui é um programa de rádio. É de totalmente diferente do programa da rua, né? Mas eu fico feliz por você, Adilson. E seus colegas de trabalho, o que, que acha de você?
1: Todos que me verem, que já sabem que eu tô participando aí, chama assim.
0: É, o João Pestana. É. Eu tinha as Pestanete, né, Onapa, tinha tudo. Adilson, eu fico muito feliz por você, entendeu? Que... participou todos os programas, não perdeu um, né? Você foi um cara que todos os programas você estava aqui, é aquela pessoa dedicada, aquela pessoa que gosta de cantar, entendeu? Eu acho muito importante isso, né? E lá fora eu tenho certeza que não é só a Onapa que está te ouvindo, entendeu, Adilson? É, nós estamos lá em Itajimirim transmitindo, estamos em Itapebi transmitindo, Belmonte transmitindo, São João do Paraíso transmitindo, então não é só a Onapa que está te ouvindo, não, entendeu?
1: Maravilha.
0: É, então você vê, é que aí levar uma voz de vocês para bem longe, entendeu? E fora as redes sociais, né? Você sabe que a internet hoje também vai longe, né? Então tá aí, hoje as pessoas participam da live com a gente, né? E trazendo o que é de melhor para todos vocês. Levando a voz de vocês para quem não conhece vocês, tá bom, Adilson? Eu fico muito feliz, daqui a pouco eu volto, te chamo você para cantar. Passa para minha caloura aí, minha... como é que é? Maria Mendonça. Eu só chamo ela de Maria Mendonça. Bom dia, amiga.
2: Bom dia, Pestana.
0: Como é que tá você?
2: Tô bem, João.
0: Tá bem?
2: Tô bem.
0: É, que esse tempo que você passou com a gente aqui, como sua vida mudou, como você... E já ganhou dinheiro aqui no programa, ganhou dinheiro no programa?
2: Já.
0: Já ganhou dinheiro aqui no programa já, tá vendo aí? Pronto, né? Como é que foi sua vida depois que você tá aqui cantando?
2: Pra mim foi uma experiência boa, né? Foi uma experiência única que eu tive. E o tempo que eu passei aqui foi um tempo que eu só tenho a agradecer a Deus. Eu obtive experiência. E só tenho a agradecer, foi muito bom, muito bacana mesmo passar aqui com vocês. Muito bom.
0: E sua família, o que achou de você, seus colegas de trabalho?
2: Rapaz, pra falar a verdade, assim, falar a verdade é preciso, né? Minha família não me apoia muito nisso, não.
0: É mesmo, minha filha? Oh, meu Deus do
2: céu. Não apoia muito, não. O sonho é só meu e meu.
0: Mas Deus vai te dar a vitória, Deus vai te dar portas abertas pra você conseguir realizar seu sonho, né? E para o mês eu vou convidar todos vocês para ir em outro lugar fazer um programa bacana com a gente. Você nem imagina, nós estamos preparando uma surpresa para vocês, os quatro finalistas que estão aqui, né? Não vai ter troféu para todo mundo, mas é finalista. Não tem o quarto lugar, é finalista, né? A gente procura fazer o que é de melhor para agradar vocês, tá bom, minha amiga?
2: Tá bem.
0: Muito obrigado, daqui a pouco você vem a cantar. Passa para o Robson aí, né? Ei, meu Deus do céu. Bom dia, amigo.
3: Bom dia, meu filho.
0: Como é que tá você?
3: Tô bem, senhor.
0: Como é que tá a igreja de vocês?
3: Vai bem também.
0: Tá bem? Como é que tá o pastor?
3: Vai bem.
0: Bom. O que você achou o seu tempo aqui, passando com a gente aqui?
3: Olha, esses dias que eu passei aqui foi muito bom, né? Que foi através de Lene que eu conheci vocês, né? Aí ela sempre falava, vai lá também, bem tal. Aí eu vou nunca vim.
0: Uhum.
3: Aí foi quando eu comecei. Mas a experiência que eu tive aqui, eu gostei muito. Muito mesmo. E tem gente que sempre me pergunta, ah, como é que é lá e tal, é bom, é ruim, é chato, fala assim, ô, meu filho, se vocês fossem, vocês vão gostar bastante, porque ela é muito boa, é muita brincadeira, muita diversão, e é isso.
0: Eu fico feliz por vocês, tá bom, meu filho? Deus te proteja, e vamos ver quem é dos quatro, qual é o finalista, né, pra poder a gente ficar mais alegre com vocês. Sim. Passa pra minha amiga aí, é hoje!
2: Glória a Deus, Pai do Senhor pra todos.
0: Pai do Senhor, minha amiga, como é que tá a senhora?
2: Eu tô bem, graças a Deus.
0: E a senhora, o que achou do seu tempo aqui com a gente?
2: Ah, eu achei ótimo.
0: É?
2: É, primeiramente, né, que Deus usou vocês pra me levantar. Que aconteceu uma tragédia comigo, o esposo já estava quase desviando da presença de Deus.
0: Ave Maria.
2: E aí veio essa rádio para mim estar louvando, para me ativar mais, né? E hoje eu se encontro na presença de Deus através dessa rádio. Glória a Deus, né?
0: Deus é maravilhoso.
2: Então eu quero agradecer vocês, quero agradecer essa rádio maravilhosa, a minha família que me apoiou, o meu esposo que estava separado voltou para mim através dessa rádio, trazendo, né? Eu pedi ele para me trazer e hoje nós estamos juntos de novo. 25 anos de casada, estava separada, nós voltamos de novo. Hoje está uma benção, graças a Deus. O meu filho teve acidente, mas está bem melhor, né? Todos eles estão me apoiando. E foi maravilhoso, eu quero agradecer vocês todos, né? Que fez essa força de vontade, todos que votaram em mim também, eu quero agradecer e peço voto eles hoje de novo, que o que vai valer é o voto de hoje, né?
0: Exato.
2: Estou pedindo a cada um deles, pessoal maravilhoso que me apoiou, que

0: me apoie de novo, que eu estou precisando desses votos hoje.
1: É, já está postado nas redes sociais.
0: Que Deus
1: venha
0: abençoar a vida de cada um de vocês.
1: Tá bom, minha amiga, eu fico feliz por isso, tá bom?
0: Amém.
1: É, muito obrigado. Nós vamos chamar por ordem alfabeto para cantar ou... Por ordem alfabeto, então pronto. Marquinho, prepara os playback do pessoal. Ó, se vocês quiserem cantar daí mesmo com o microfone sem fio, se não quiser, vocês vêm para cá. Entendeu? Quem trouxe o microfone hoje?
2: Também, né? A gente gosta de cantar em pé.
1: É, quiser cantar em pé, pode cantar. Maria Mendonça, vem pra esse cantinho aqui, ó. Eu posso. Marquinho, liga o microfone de cá que eu posso já levantar aqui e começar a conversar com o meu povo, né? Aqui eu vou andar o estúdio todinho hoje e conversar com o meu povo.
2: Eu quero evitar a fadiga.
3: Se arrimou não, João?
1: Hã?
3: Não se arrimou não?
1: Não. Ou não, não, peraí. Tá dedicado aqui.
2: Já fiquei muito tempo em pé correndo atrás do meu filho. Já deu, já.
1: Pronto, agora sim. Chegou, chegando, entendeu? Então, aqui é bom que nós anda, né? Conversa com todo mundo, né? Bate papo com todo mundo. Traz alegria para todo mundo. Isso que é o bom aqui, né? Então, olha, nós vamos começar o nosso calor. Depois que eles cantar, nós vamos fazer o seguinte. Nós vamos tomar o café. Não é isso? Aí depois nós volta com a final para entregar a premiação para eles, tá bom? Combinado? Agora, vocês trouxeram um copinho, vocês tomam café, porque o café tá aqui, o café corajoso, né? Não é isso? Né? Vocês querem cantar com o microfone sem fio? Pode ficar, vem. Quem é o primeiro aí, minha filha?
4: Robson.
1: É Robson a primeira? Ah!
4: Não.
1: Quem é?
4: Não. Então
1: vem, Adilson. Pega o microfone sem fio aqui, Adilson. Deixa eu vir aqui. Pode vir pra cá. Vem aqui, que aqui vai tirar foto de vocês aqui, ó. Usa aqui. Hoje eu tô à vontade aqui no estúdio, ó.
5: Eu sou o primeiro. Bom.
1: Rapaz, quem é o primeiro chega na frente. Toma água fria. É? Eu vou. Foto de Adilson, vou ficar aqui. Vou ficar assim, ó. Vou ver Adilson cantar hoje diferente, entendeu? Hoje é um programa diferente. Hã? Não, não faz ninguém chorar, não, tá bom, Adilson? É. Viu? Marquinho, solta a música de Adilson aí. É hoje, meu povo.
6: Vamos lá.
1: É hoje, eu sou vascaíno, não tem jeito não. Aqui, ó. Meu filho que me deu.

0: Bom, gente, esse foi o primeiro calor da noite, né? Da noite. Não tô de noite, não. É de dia, João Pestana. Tá maluco? Adios, eu só tenho que te agradecer pela sua voz. Agora, eu tô com um problema com você sobre a foto, né? Que ele tem nada, não? Mas... Eu sei, não. Que pode ser... Já tem, Adios já tem votação já aqui, já. A Dilson está com 55 votos. Ave Maria. Ih, negócio aqui enfeou. Negócio aqui enfeou, Adilson. Então tá bom, já tá com 55. Já está com 55 votos você. Não vou falar os outros, não. Só vou falar aqui. Um está com 114, outro está com 107, outro está com 141. Então, você vê que o negócio está andando, viu? Vamos lá. Adilson, senta ali. Fica ali sentadinho. Vamos deixar os outros cantar. Nós ia tomar um cafezinho e deixar o povo votar. Então, aqui é assim. Olha, gente, vamos no nome do cofre ali, que senão eu vou ficar devendo meu pessoal. Adilson, você está, graças a Deus, viu? Vamos pedir o povo para continuar votando. Pode votar à vontade em Adilson, hein, meu povo? Adilson está com 55, né? Ele acabou de cantar, agora está com 55 votos já, né? E vamos deixar os outros pessoas votar para a gente ver aonde que vai. É isso que a gente vê, né, as redes sociais. Vocês nem bem começou a cantar, né? Vocês já estão e tem voto já. Bom, meu cofre ali, eu falei pra vocês, está aberto o número 15, né? Ó, já tem 4 números na rua. Tem alguém que colocou o 15, mas outros números. Tem 4 números do cofre na rua já. Com mais 2 números, você leva R$100 pra casa, tá bom? Então, o programa de calor é isso aqui. Programa de calor de auditório, a gente brinca, se diverte e leva alegria pra todo mundo, entendeu? Essa alegria nós levamos com coração, com amor, com dedicação. E aqui vai empenar aqui hoje, viu? Pelo que eu vi aqui, tem 3 empatados já aqui. Vai empenar. O negócio tá gostoso. Aqui as redes sociais é bom por isso. Quem é a próxima que vem aí, é minha produção? Hein? Ô, Rafaela, qual a próxima?
1: Catiele.
0: Ela só trocou de lugar. Ah, venha, Catiele. Maria Mendonça! Fique à vontade. Toma aqui. Tá aqui, o microfone é todo seu. É hoje, Catiele com Maria Mendonça, Maria Mendonça com Catiele. Hoje tá bom, né? 2 gospel, 2 circular, né? Tá gostoso. Hoje ficou bom, né? Ficou bom, né? Ficou, né? Bem nivelado, né? 2 gospel, 2 circular. Catiele, você tá pronta? Tá pronta? Marquinho, solta aí, meu filho.

0: Ô, meu povo, você tá em casa aí, ó, vote com coração, comente, né, curte a foto, né, da menina que tá cantando aqui com a gente, né, Maria Mendonça, que é o nome dela aqui na cidade hoje, né, eu fico muito feliz, você vai sentar ali, ficar na sua, aí nós vamos tomar um cafezinho já, e para nós poder, vamos esperar agora os outros dois cantar, né, Marquinho, minha filha, vamos acompanhar a live ali, que a live passou tanta gente sem a gente acompanhar, que você nem imagina, viu?
1: Estão pedindo para ela cantar.
0: Não diga, ela canta?
1: Ela
0: canta. Você vai cantar Meu Coração hoje, filho. Se você cantar, ai, ai. Você daqui é hoje casado. Quem entra na live lá, bora aí.
1: Eu vou, me convida pra ser madrinha.
0: Oxi, tá, já tem a madrinha aqui dentro, já viu? Oxi, não. Rapaz, já formei o casamento, pronto. Negócio comigo é assim, vai.
1: Eliette Conceição, Miriam Vicente, Lara Celine. Lara Celine é a que estava trabalhando com a gente, minha prima, que é a irmã dela.
0: A irmã?
1: É, minha irmã.
0: Você tá brincando?
1: Ah, por isso que eu tô olhando pro rosto dela.
0: É sua irmã? Ela ficou aqui com a gente alguns domingos. Ela veio pra aqui pro programa com a gente, entendeu?
1: É, bom. Lucy Dias tá pedindo pra cantar mais uma música de Marília Mendonça.
2: Ela cantando.
1: Nunes Nai.
0: Olha.
1: Entrou também.
0: Ó, gente, volta nesse povo. Esse povo tá aqui, vai votando. Adilson, pega seu celular e vai votando, Adilson. Você vai, pode votar em você, fica aí.
1: E quem. É tipo assim. Não, você pode votar também.
0: Pô, você pode votar em você.
1: Você é seu fã.
0: É, você é seu fã, exato. É, volta a live ali, que desce um pouquinho, sobe um pouquinho a live, porque tem muita gente lá em cima, que o teu número do COF passou muito aí.
1: Eu anotei algo.
0: Você notou?
1: Uhum.
0: Bom, o número do COF já saiu, 4 números, tá na rua, tá bom? Você que tá em casa, já tem 4 números do COF, você tá acompanhando a live, você vai ver, entendeu? O nosso Carlos já tá cantando, eu peço vocês, continue votando, já cantou 2, circular, vai entrar o 2 gospel agora que vai cantar, entendeu? E vamos votando neles aí, que daqui a pouquinho nós vamos tomar um cafezinho ali com eles, tem muita gente ali, entrou muita gente, Sobe, Marquinho.
1: É, isso, quando tiver os números do cofre.
0: Do cofre tá ali, ó. Tem muito número do cofre. Olha, ali só tem, ó. Tem 4 números na rua do cofre, já tem 4 números na rua do cofre, entendeu? Então, se a pessoa só falta 2 números para levar R$100 para casa, viu? Bom, gente, o nosso calouro tá aqui. Vamos chamar agora mais um calouro para poder se divertir aqui com a gente, né? Agora vem a Ara Gospel, né? Porque aqui é circular e canto gospel. Não tem aqui, nós não temos. Como dizer aquela assim, divisão dos meus calouros, do meu palco é a mesma coisa. E aqui na rádio continua a mesma coisa. Quem vai vir ali dos dois?
1: Luciene,
0: vem cá, minha amiga. E o povo está votando em você e vai continuar votando, né? Então vamos lá, viu? Ok, usa o micro, usa o fone. Hoje está tudo diferente, entendeu? Está aqui o microfone, fique à vontade, o microfone é seu. Bom dia, está pronta aí a senhora?
1: Estou pronta.
0: Está pronta? Solta aí, Marquinho. É hoje.
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1: Bom, gente, está aí, né? Você está aí em casa, né? Continue votando. Peço vocês para votar, porque o programa 11h30 a gente para, né? Com a votação. 11h30 certinho, a votação é parada, viu? Aí nós vemos nossas pessoas que vai ser contemplada aqui no nosso programa, né? E levar o troféu para casa, entendeu? Tem um troféu, né? Um troféu simbólico que o pessoal vai levar para casa, né? Então, aí esse troféu as pessoas vai dedicar a todos eles para poder cantar, tá bom? Agora nós vamos agora com... Eita, Diacho, a votação tá começando a ficar boa, viu? Eu dou ver como é que tá aqui de novo, né? Que eu gosto de ver como é que tá a votação para mim poder falar com vocês, né? Que vocês merecem ser contemplado. Roberto Carlos, eu sou fã de Roberto Carlos. Eu sou aquele homem, sou fã de Roberto Carlos. E o treino, eu botei o trem pra cá, o trem não veio pra cá, o trem foi pro outro canto, me lasquei, viu? Toma, João Pestana, você não sabe fazer as coisas, então, aprenda. Entendeu? Bora lá de novo. Aqui, troço ruim. Bora, é Robson agora, né? Vem cá, Robson. Vamos cantar, Robson. Robson vai cantar agora. Encantar os corações. Ah, pior que o trem veio pra cá, pensei que não tinha vindo, não. Tá ainda copiando ainda. Robson, usa aqui o bom microfone, fone de ouvido, e pede o povo para votar. Adil, você está pedindo o povo para votar em você, meu filho? Continua pedindo, viu? Que até terminar aqui 11 horas, 11 e meia, nós para o programa, né? Tem uma hora pela frente. Bom dia, você está bem?
2: Bom dia, está bem, sim.
1: Opa! Aqui é ao vivo, tá vendo? O povo lá em casa. Aí, pior que o povo está te vendo lá. Eu? Aqui é ao vivo. Você está bem, meu filho? Está bem? Solta, Marquinho. Falta aí que o negócio aqui vai pegar fogo hoje.

0: Bom, gente, tá aí. Nossos quatro finalistas já cantaram, né? Você vai sentar ali agora e esperar a gente conversar com vocês, né? Marquinho, prepara dois hinos aí, dois ou três hinos em seguida, né? É bom tomar café, né? E o pessoal vai continuar votando, entendeu? E aí é aquilo que eu estou dando para vocês. A esperança é suas, né? Então, a vontade é que todos ganham, mas só pode ganhar um, né? Então, aquilo que o povo votar aí, eu vou aqui analisando, né? Deu ver, subiu. Ih, subiu, foi muita votação aqui agora, viu? Tem alguém que está com 340 votos, tem alguém que está com 231, alguém está com 200 e a Dils, né, está com 101. A Dils tem a soma, exato. Pede para votar. Rapaz, com o você está com 101 votos já, Dils. Você está com 101 votos, você está bem.
1: É por causa dos conhecidos, é por causa da pessoa tem mais conhecido.
0: É, mas pode pedir para votar. Até 11h30 nós vamos ver o comentário de vocês, nós vamos ver tudo isso, né? Para ficar se preocupado. É, então vamos pedir aí, vamos pedir. É, pronto. Olha, gente, nós vamos tomar um cafezinho, vocês metem um pouquinho aí, viu? Nós vamos tomar um cafezinho e depois desse café eu vou ficar aqui só conversando com o povo, né? Conversando com o povo aqui, Marquinho vai deixar um hino aí tocando e eu falo aqui, pode ir. Pode ficar à vontade que nós vamos fazer aqui agora uma coisa muito boa aqui agora, entendeu? Cafezinho, tomar um cafezinho gostoso. Aqui não é o café solado não, entendeu? É o café calor do Pestana, tá bom?
1: Isso aí.
0: Esse é o café que nós vamos tomar aqui hoje, né?
1: Recheado de...
0: É, recheado...
1: Todos gostam.
0: Exato. Ó, você vê, dois gostos desse circular. Viu como é que é o programa? O programa é assim, entendeu? Programa é assim, que nós não temos o que fazer. O programa é muito gostoso e vamos levar o programa para bem longe de Ionato, tá bom? Calor do Pestana, só tem um. De auditório só tem eu só. Ninguém tem coragem que eu tenho, não. Ô, Rafaela, vamos preparar o café do pessoal, que eu prometi, eu tenho que cumprir, né? Se eu não prometi, não cumpri, aí eu não sou. Eu não... Marquinho, eu tô nesse microfone de cá, viu?
2: Pode soltar o robô?
0: Ó, pode soltar o robô. Tô no microfone de cá. Deixa eu ver aqui onde tem café.

Jesus maravilhoso. Aonde Jesus está, a chuva que desce é chuva de poder, meu irmão. Por isso que dá vontade de pular igual pipoca. Glória! Se você deixar, você vai ver o milagre de Deus acontecer aqui hoje. A Bíblia diz que se creres, verás a glória de Deus. Meu querido, não seja Tomé, não. Para primeiro ver, para depois crer. Creia para ver a glória de Deus acontecer. Anamacantaravasuia. Deixa que esta chuva molhe você aqui hoje. Não importa, não, querido. Tá preocupado com o quê? Deixa o milagre de Deus acontecer.

Bom, meus amigos, estamos de volta para vocês aqui, né? Vocês na 104 FM. Hoje aqui tá muito tenso, né? O calor do pestano, café da manhã, né? O pessoal tomara café já. Nós vamos voltar agora ver a pontuação dessas pessoas que a gente prometeu uma coisa e tem que cumprir, né? Então, a pontuação dessas pessoas, né? Eu tenho certeza que cada um deles vai sair daqui feliz, tá bom? Só espero que tudo corra bem, né? E cada um deles tenha condições de ter uma votação boa e poder sair daqui com o troféu, com dinheiro, né? E espero a Deus que eu prometi a todos eles. O café da manhã já foi agora concluído. O café da manhã, né? Foi concluído. Agora nós vamos começar a somar os pontos. 11h30 encerra a pontuação. Vocês podem continuar votando nos meus calouros. Aí 11h30 a pontuação é encerrada. E aí nós vamos ver quem vai ser o vencedor, tá bom? Nós temos mais meia hora para entregar o troféu e entregar a eles, né, a continha em dinheiro, tá bom? Então a minha secretária já está aqui. Vamos começar a somar, né? Eu já vi aqui mais ou menos... É o que já tem aqui, muito bom, a votação tá boa de todos eles, né? Eu fico feliz por isso, né? É uma coisa que a gente... Bom, pelo que eu vi aqui, já sei mais ou menos quem é o vencedor, entendeu? Graças a Deus, já sei quem é o vencedor aqui já, né? O vencedor aqui eu já sei quem é, por enquanto, né? É, isso aqui vai para onde? Deixa eu ver, isso aqui vai para... Esse aqui tá bom, isso aqui, né? Tá bom. Então, a votação de todo mundo foi boa. Até agora está sendo boa a votação, né? É bom que motiva as pessoas, os parentes, os amigos dos calouros, né? Que tá cantando, são quatro calouros que tá cantando aqui hoje, né? E esses quatro calouros que tá aí levando alegria aos lá, eu napolitano, cidade e vizinha. O café foi prometido, foi cumprido, graças a Deus. Agora nós temos que cumprir o troféu e o dinheiro, não é isso? Vamos somar todo mundo agora. É, 11h30 para, vamos ver meu cofre ali, vamos dar atenção, meu cofre, minha caixa, eu tô devendo de algum dinheiro aí pro pessoal, né? Vamos dar atenção pro cofre e a caixa, vamos ver que tá a nossa live aí. Olha, gente, vocês que tá acompanhando o cofre de João Pestano aqui pela 104 FM, já tem quatro números na rua, tá bom? Vamos ver se tem mais alguém para baixo ali, que é Marquinho é que nem eu, é tanta coisa na cabeça que eu vi, Maria, só não tem, pode ter chifre, né, Marquinho? Você tem um bocado de chifre? Não pode não, Marquinho. E Maria. Olha, cinco números do cofre já tá na rua. Tem cinco números do cofre na rua. Meu, tem cinco números do cofre na rua. Tem pessoas que já tá colocando. Falta um número para levar. Eu tô vendo ali logo. Ó, pronto para levar o meus R$100, minha caixa. Só falta um número. Tem alguém que botou cinco números na rua já ali. Eu botei dois. Já três números já saíram por conta própria, né? As pessoas em casa, né? E tá aí, né? É. É? Então pronto. Então tá com cinco números na rua. Viu? Tô deixando bem claro pra vocês aqui. O cofre tá com cinco números na rua. A minha caixa até agora ninguém acertou. E 11h30 para a votação dos calouros. 11h30 para, entendeu? Depois de 11h30 nós vamos chamar os nossos calouros pra poder a gente ver quem vai ser o vencedor, né? Quem vai estar aqui levando o prêmio pra casa, tá bom? Então, já tá com vocês, já tá ciente, né? Que o calor do pestão de auditório, essa fase encerra hoje, tá bom? Não, acho que por causa do tempo. É? Mas ela tem um playback aí? A gente chama. É, falta 10 minutos para 11h30. Aí você vai estar somando os pontos e ela tá cantando, né? Ela vai cantar pros outros calores, né? Então, falta 10 minutos para 11h30. Aí você vai estar somando os pontos e ela tá cantando, né? Ela vai cantar pros outros calores, né?

0: Não. É ela que falou no dia que ela, do desfile, que colocou minha foto.
1: Foi ela.
0: Ela tava falando.
1: O que eu te falei com minha prima da escola da Colômbia, uh-huh. Menininho foi ela.
0: Olha, ela tava falando agora, né? Fico muito grato, viu? Que Deus te proteja. Nós, essa foto, nós temos ela lá, assim, que eu mandei você, hein, Rafaela? Nós temos essa foto lá ainda, que eu mandei você botar no computador?
1: Tá, deve
0: estar falando. É, pois é. Tem, então manda pra mim. Manda pra mim. Porque assim, às vezes nós temos muita coisa no escritório, a gente vai procurar, não acha, entendeu? Manda pra mim. Que eu vou botar também. Eu tenho o YouTube, você pode no YouTube, você vê tudo meu no YouTube. Calor do Pestão, você vê tudo, entendeu? Live, tem tudo da gente lá. Comentário, biografia, tem tudo da gente lá, entendeu? É 34 anos nessa estrada aqui, filha. 34 anos. Levando alegria. Bom, quem vai cantar agora? Cadê ela? Chama pra cá logo ela.
1: Zária.
0: Zária, vem pra cá cantar. Ela vai fazer o mesmo processo aqui, né? Bora, Zária, bora aí, cantar. A
1: Jeane ficou lá fora, né?
0: Hã?
1: Jeane ficou lá fora.
0: Quem é Jeane?
1: A sua cantora.
0: Ela tá batendo papo com o pessoal lá. Jeane. Jeane é de casa. O povo fala de casa é barato, rato, né? Mas não, é de casa mesmo. Eu? Bom, agora ligou.
1: Cheguei, chegando.
0: Pronto.
1: Pode
0: abrir. Bora, vem cantar, minha filha. Vem cantar aqui, vem pra aqui. Você vai cantar em pé, não é sentada não, que aqui eu fui todo mundo em pé. Toma.
1: Eita, como
0: é
1: que
0: é? É, aqui, ó, ó.
1: Oh, aleluia.
0: Aqui agora
1: aleluia.
0: Mudou tudo. Pronto.
2: Aleluia.
0: Pronto.
1: Precisa do fone, não?
2: Precisa.
0: Precisa pra colocar o fone, pra colocar o fone. Ficar mais à vontade, seu bicho.
2: Aleluia.
1: Mas
2: nossa,
1: encaixa, tá grande, tá negociado, encaixa direitinho. Tá bom agora?
0: Bom, gente, ela vai cantar, a Zária vai cantar aqui agora pra gente, né? Falta 9 minutinhos pra 11h30. 11h30 nós encerra a votação e nós vamos somar para ver quem é o nosso vencedor, tá bom? Nara, bom dia.
2: Bom dia.
0: Você tá bem, minha filha?
2: Tudo na paz do Senhor.
0: Eu fico feliz por isso, tá bom? Você vai cantar qual hino?
2: Não me deixe esquecer, Valesca Maísa.
0: Solta aí, Marquinho, não me deixe esquecer.
2: Toda honra, toda glória é para o Senhor. Aleluia.

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0: Eu sou milagre na mão do oleiro. Só gratidão ao Senhor por estar aqui nessa rica oportunidade, glorificando e exaltando o nome dele. Aleluias!
1: Bom, meus amigos, estamos aí, né? Muito obrigado, Zari, por ter com a gente aqui.
0: Aleluia.
1: Afinal do nosso show de calor, né? E nós estamos aqui torcendo para as pessoas que vai ganhar, né? Aqui não vai ganhar, nós torcemos também do mesmo jeito, né? Porque a gente gosta de todos eles, vão continuar gostando, tá bom, Zari?
0: Amém.
1: Muito
0: amém.
1: Obrigado você, tá bom, minha filha? Obrigado ao mesmo. Que Deus te proteja
0: amém.
1: De tudo, viu?
0: Amém a todos.
1: Bom, gente, o programa Calor do Pestana, 11h30, nós estamos já somando a pontuação. Está dando 11h30, falta um minutinho para a pontuação, nós começar a somar aqui, né? E eu tenho certeza que vai ficar uma coisa bem, bem gostosa, né? Pelo menos sabe que teve pessoas que votaram, pessoas que curtiram, pessoas que gostam dos calouros. Eu fiquei muito feliz aqui agora vendo. Meu? É uma oportunidade, porta aberta, entendeu? É, esse aqui, você já sabe que. Deixa eu ver. Hoje já passou esse, né? Então. Nós estamos aqui não torcendo para um calor, nós torcemos para todos vocês, viu? Mas a verdade a gente tem que falar, né? A gente tem essa aqui, continua a mesma coisa, parou, estacionou. Deu ver aqui quem mais que andou aqui. Essa aqui que andou muito. Andou mais. Bom, bora começar a somar? Ele vai começar a somar já, 11h30. Soma direitinho, me passa tudo certinho para mim poder ter uma noção, né, de quem tá com a pontuação mais em cima. Aqui é votar pelo meu Instagram, tá, gente? Nós não pode votar no outro Instagram, vota no meu, Calor do Pestana de Auditório, né? Então nós abrimos o Instagram aqui, então nós estamos sabendo mais ou menos a pontuação das pessoas e vamos pedir a Deus que o que ganhar vai para casa feliz, né? Os outros que não ganhar vai para casa também feliz, né? E curtir, né, a vida de vocês aí, que eu acho que o importante é isso, é participar, não é só ganhar, entendeu? Então a pessoa tem que aprender a participar e aprender que ele tem, não pode só ganhar, ele tem que participar e ser uma participação ativa, né? Fazendo o programa com a gente, curtindo, né? Eu tô com uma convidada que vai emprestar aí 200 conto, né? Ela vai emprestar, ela falou que ia emprestar 200 conto para mim pagar a pessoa que vai ganhar agora. Tem que botar 200 conto. Isso. E aí?
2: Com meus 25% ainda.
1: Ô, Marquinho, que mulher é essa que é 25%?
3: Essa aí passou do cigano.
4: Tá com a resposta na ponta da língua, né?
3: É mesmo.
1: Passou do cigano.
4: Ele já anda preparado.
3: Pronto pra
1: ganhar. Soma tudo, Rafaela. Soma tudo aí. A minha Rafa tá somando. Gente, a minha caixa tá no vigor. E meu cofre, tem 5 números na rua do meu cofre. Você não vai acertar meu cofre? Não acredito, viu? E a minha caixa, todo mundo gosta da minha caixa. Esse que é o problema. Sabe o que tem na minha caixa, meu amor?
2: Eu sei.
1: Todo mundo gosta? Você sabe o que tem?
2: Gosta.
1: Todo mundo gosta. E como gosta, é gente boa demais. Todo mundo gosta, entendeu? Todo mundo gosta. E a menina só tá somando os pontos ali. Meus calores, daqui a pouquinho nós estamos chamando vocês, né? Pra ver quem... O sortudo, ou então a sortuda, né? Que tem, ainda bem que tem dois homens e duas mulheres, né? Rapaz, não tem isso, né? O par ficou certo, né? Dois gospel, dois circular, ficou certo o par, né? Agradecer a todos vocês que estão curtindo o programa em casa, estão aí ouvindo o programa, muito obrigado. Eu só tenho que agradecer a cada um de vocês que entrar na nossa live, que está votando meus calores, comentando meus calores, eu fico muito feliz por isso. E todos eles estão tensos ali fora, tem 4, todos eles estão tensos, entendeu? Tem gente que está chorando, mas é assim mesmo, a vida é assim, né? Então a gente toma aqui para perder e ganhar, tá? Mas eu tenho certeza que todos vocês teve ponto, todos vocês, entendeu? A pontuação foi boa de todo mundo, né? A Rafaela está ali somando, e toda a pontuação, para mim, ela é válida. Passou de um ponto, meu amigo, sabe que tem pessoas queridas. Tem gente aqui que passou de muito. Tem gente que teve 18 mil votos, 12 ou 30 mil. 18 mil votos. Tem gente que teve 3 mil e poucos votos no inicial do programa, né? E hoje nós fizemos um teste diferente, né? Para ver quem está em casa, para ver se está assistindo o programa e vota neles. Postamos as fotos, que eram às 10 horas, né? Nós postamos as fotos, nós de 10, nós temos 1h30, né? Ave Maria, essa aí é uma cidadã, não um cidadão que tá com isso aí, meu Deus do céu, é ponto.
2: Muito ponto.
1: É muito ponto, você tá louco. Pra você ter uma ideia, 2 horas de programa, o povo tá votando, entendeu?
2: Votando.
1: Né? Então, eu acho que é muito bom, viu?
2: Tocando música não,
1: Vai tocar daqui a pouco. Peraí, determinado somar, vai tocar uma música para desligar os microfones, para a gente conversar em off aqui, para me ver quem vai estar na frente, né? Quem vai ser primeiro, segundo, terceiro lugar, né? Quarto, né? Que tem, o quarto fica, é o que tem menos ponto, né? Mas é isso aí, né? Então, vamos lá, né? Então, vamos ver o que vai acontecer, né? Aqui agora, né? Que eu tô tão feliz para meus calouros, mas a pontuação que eu vi é muito ponto, viu? Eu acho que é muito ponto para 2 horas de relógio, né? As pessoas têm... Não, 1h30. Porque nós paramos agora 11h30, nós temos meia hora de programa ainda para poder entregar a premiação, né? E me levar. Eita! Tomara que o que eu quero para mim é chegar entre os três, né? Ele está lá fora me ouvindo, né? Está lá fora me ouvindo, né? Você entendeu, não? Olha, é o seguinte, aqui é show de calouro. Não, aqui é show de calouro. É. Viu?
5: É problemático.
1: É problemático? É problemático?
5: Rapaz.
1: É mesmo? É problemático? Não sei o nome dela. Pronto?
5: É mesmo, é difícil.
1: Marquinho, coloca uma música aí de eu conversar com minha produção aqui em off pra mim ver quem tá na frente. Quem... Eu já sei quem tá na frente, já não tem jeito, né? Já tá na frente, já não tem jeito, né? Hã?

Bom, gente, estamos de volta, já somamos a pontuação, nós já sabemos quem é primeiro, segundo, terceiro e quarto, né? Foi encerrado 11,5 a pontuação e todos os quatro foi bem votado. Graças a Deus as pessoas votaram, comentaram, entendeu? Todos os quatro foi bem votado, entendeu? Então, a votação aqui é muito... Deixa eu ver aqui, mais ou menos deu igualar, viu? Então, a votação deles foi muito boa. Vou chamar os quatro aqui dentro do estúdio, né? Nós vamos dar um troféu a eles aqui, né? E dar uma quantia. Deixa eu ver como é que vamos fazer aqui com o pessoal aqui, né? Nós temos que pagar aqui. Vou pagar aqui o primeiro lugar. E um troféu, tá? Pro primeiro lugar, né? O segundo lugar, nós vamos dar R$100. Hã? Já tô falando ao vivo já aqui. Então, tá aqui pra gente poder pagar aos nossos ganhadores. É uma brincadeira que a gente faz aqui na emissora, né? Nós vamos pagar aqui, tirar foto, entregando os troféus. Por favor, me dá aqueles. Fala, Deus.

0: Bom, os troféus já estão aqui na mesa, vamos chamar nossos ganhadores, né? O nosso finalista, né? Aqui pro estúdio, né? Nós estamos aqui com os troféus já na mesa, né? Para poder entregar, né? Pode vir os quatro para cá, tá bom? Vocês estão me ouvindo, pode vir para cá os quatro, que vamos começar a entregar o troféu para vocês. É, vamos entregar ali, né? Do lado de cá, né? Ali, perto da coisa. Aqui também tem, mas ali acho que é melhor, né?
1: É verdade.
0: É, que é melhor, entendeu? Pra gente começar a arrumar aqui o estúdio, que daqui a pouco entra Jorge Silva, né? Entra aqui no programa, agora à tarde. Ah, acho que ele não faz hoje não, foi pra Lapa, né? Porque o povo tá indo todo mundo pra Lapa, né?
1: Minha mãe tá na Lapa.
0: Tá na Lapa? Todo mundo tá indo pra Lapa. Eu que não fui, né? Mas eu vou pra Lapa. Esse aqui é os troféus do calor do Pestana, né? É, com o emblema também da emissora que nós estamos aqui fazendo o programa, né? 104, né? É muito bom isso aqui, né? Mas pedir assim, chama os quatro para ir para cá, para cá. Ele não tá me ouvindo, não. Acho que tá lá. Ele está lá discutindo um com o outro, quem vai ganhar, quem vai perder, né? Então. Ficou bonito, troféu?
2: Ficou lindo.
0: Lindo? Pois é. Nosso capricha, viu aí? Pode escrever, minha filha. Muito, aqui é gostoso. Aqui a gente brinca, se diverte. A gente leva. Vai, nós vamos. Ah, não paro não, eu sou meio doido da cabeça.
1: Acho que na próxima eu vou entrar.
0: Deus me coloca, né, assim, nos no meus objetivos, Deus sempre tem me dado, né?
1: Mas eu não me sinto bem competindo.
0: Não?
1: Eu já tava demais.
0: É? É, mas é bom. É bom competir. É bom competir demais, é bom. Cadê o outro? Olha, os quatro já estão aqui. Nós vamos chamar de um em um para entregar o troféu, né? É. Robs, né? Nos faltava Robs, né? Então tá aqui. Aqui nós temos três troféus: primeiro, segundo e terceiro lugar. Nós temos três troféus aqui, né? Isso aqui é uma lembrança que vocês guardaram na casa de vocês, né? Viu? É uma lembrança para guardar na casa de vocês. Eu sou muito. Eu gosto de fazer as coisas e as pessoas têm uma lembrança na sua casa, né? É um troféu, né? E um pequena continha de dinheiro pra vocês tomarem um guaraná, nós vamos dar pra vocês aqui hoje. Olha, gente, a votação suas foi boa demais. O quarto lugar aí teve quantos pontos? Vamos falar o nome dele, devagarzinho. Ó, o quarto lugar teve 1.092 pontos. O quarto lugar, tá bom? Pra vocês ficarem cientes, né? Pra poder aqui, nós estamos no ar, né? E o quarto lugar, Rob, foi você. Viu? Você ficou em quarto lugar, entendeu? Você ficou. Foi uma pessoa que tem uma pontuação boa no início com a gente. Como é que nós zerou tudo e começou tudo de novo, entendeu? Não é dizendo que você não canta bem, você canta bem. Quem vota é o povo, não é a gente, né? Então nós abrimos um espaço de uma hora e meia, você teve mil e poucos votos em uma hora e meia, entendeu? Então, para mim, isso aqui é um teste que a gente faz com vocês e muito bom. Não teste ruim, não, um teste muito bom. Porque você sabe que a força de vontade que a gente tem aqui, a preocupação que eu tenho com vocês, eu não tenho com só, não, eu tenho com todos. Sentou aqui para cantar, eu tenho a preocupação. Tudo que eu prometi a vocês eu cumpri, entendeu? Graças a Deus, durante o tempo nós vem cumprindo com vocês. Nós fizemos uma brincadeira aqui, aquela minha ganhou R$200, aquela ganhou 200. Nós fizemos uma brincadeira, quem rendesse os pontos foi rendido, entendeu? Então nós fazemos isso aqui não com um, com todos. E Onápolis hoje, acho que 90% dos músicos de Onápolis quem fez foi João Pestana. Entre rádio e show de calor na rua, foi o que fiz, entendeu? Esse aqui já me acompanha um bom tempo na rua, entendeu? Ele tá lá sempre cantando com a gente, entendeu? E vocês eu vou chamar para cantar num local que nós estamos indo. Vou levar vocês quatro para cantar, entendeu? E meus outros calouros que vai vir por aí para cantar. Que hoje nós ia fazer essa coisa lá fora. Mas ontem choveu muito. A gente ficou preocupado que hoje podia estar chovendo. Quando deu previsão de chuva, nós diminuiu tudo e fizemos aqui dentro, entendeu? Então, Rob, você é em quarto lugar. Eu só quero que você fique consciente que é bom competir. Às vezes você compete, mas não ganha, entendeu? Mas é bom competir, é bom, não é ruim, entendeu? Eu acho que a lembrança que você vai levar daqui dos seus amigos, das pessoas que você conheceu aqui no programa, é uma experiência muito grande para você, entendeu? Mas eu vou fazer uma coisa com você, que você é a primeira vez que você está cantando. Aqui eu tenho três troféus, certo? Esses três troféus eu vou entregar aqui agora. E amanhã você passa no meu escritório e pega um troféu. Viu? Vou te dar um troféu sem problema nenhum. Já está pronto os troféus, entendeu? Que a gente não faz um troféu só, já está pronto. Amanhã você passa no escritório, minha secretária está lá. Ela vai te entregar um troféu, tá bom? É aqui em Onápolis. Na Marcílio Dias 421. Pois é. Então você vai receber um troféu sem problema nenhum, tá bom? Você vai ser o quarto lugar, que nós não ia dar o quarto lugar aqui não, mas nós vamos dar. Agora o terceiro lugar, me dá aí quantos pontos teve o terceiro lugar de eu falar?
1: O terceiro lugar teve 1.344.
0: Olha, 1.344, viu, Adilson? Você teve. Você ficou em terceiro lugar, você teve uma votação ótima, entendeu? Não foi ruim sua votação, todo mundo aqui teve diferença de 100, 200 pontos um do outro. Muito bom, tem sua votação. Você está em terceiro lugar, você vai receber seu troféu aqui agora. Agora me dá o segundo lugar. O segundo lugar teve quantos pontos?
1: O segundo lugar teve 1.450.
0: Bom, 1.450, minha cantora Maria Mendonça. Viu? Você está em segundo lugar no nosso programa, entendeu? E você já sabe quem ficou em primeiro lugar, né? Então teve 1.700 e poucos votos, né? Ficou em primeiro lugar. Ficou em primeiro lugar, entendeu? Então, vocês vão passar aqui todos os quatro pro lado de cá pra gente tirar a foto e entregar a premiação a vocês, tá bom? Marquinho, liga meu microfone de cá, Marquinho.
2: Meu?
0: Então,
2: eu acho que...
1: Se o troféu tivesse aqui pra entregar ele também, pra ele tirar foto com o
0: troféu. Não, mas ele pode tirar com o troféu do menino e lá entrega pra ele. Ele vai pegar lá no escritório, né? Eu acho que é assim. Bom, gente, vamos aqui pro terceiro lugar. Terceiro lugar. Adilson. Foto, minhas filhas. Olha, Adilson, isso aqui é uma lembrança do calor do Pestana, né? Como você já tem participado comigo da rua, mas aqui tem um emblema diferente, que é da emissora que a gente trabalha. Então tá aqui, terceiro lugar, você tá em terceiro lugar, viu, Adilson? Tô te entregando o seu troféu e que Deus te proteja, dê tudo de bom a você, sua família, e seja feliz, entendeu? Porque você é uma pessoa dedicada. Todos quatro aqui foi dedicado comigo aqui, cumpriu, né, os seus horários comigo aqui, entendeu? Você só vai levar o troféu de terceiro lugar, tá bom, Adilson? Agora vamos pro troféu de segundo lugar. Já tirou foto? Ah, bora, você tá certo. As redes sociais vai estar cheio. Amanhã vocês estão junto aí com a gente, ó. Pronto. Agora vamos pro segundo lugar, né? Segundo lugar tem um troféu. Pode ficar todo mundo aí. Aqui, a mesma coisa, que tudo tá escrito no troféu de Adilson, tem escrito nos seus. Você mostra a sua família, mostra você. Além de cantar bem, é dedicada, é uma pessoa que a gente admirou muito. Eu coloquei o apelido de você, Maria Mendonça, né? Mas está aqui. Então você está recebendo um troféu e R$100 em dinheiro, tá bom? Está aqui, vamos aqui. Isso aqui é seu. Então, é seu isso aqui. Pode tirar. Deu mais ela aqui. Pronto. Agora vamos tirar aqui, primeiro lugar. Mas pode ficar todo mundo aí, viu? Que... Olha, minha amiga, tá aqui seu troféu, chega para aqui, primeiro lugar, entendeu? E R$300 em dinheiro, isso aqui é seu, é o programa Calor do Pestana que tá entregando para a senhora, viu? É uma coisa que a gente faz com carinho, com amor, todas as pessoas que votaram na senhora, como votou em todos vocês, eu fico feliz, tá bom? Agora eu quero que você me empresta seu troféu, eu vou tirar uma foto só com ela aqui, que vai pegar um... Ah, então tira a foto com ela aqui. Pronto. Vem cá, Robson, tirar uma foto comigo. E você vai pegar seu troféu no escritório amanhã, tá bom, Robson? O seu já tá guardado. Tá lá guardado, viu? Não, vocês podem tirar a foto aqui à vontade. Pronto, Adilson, seu troféu tá aí. E tira, fica à vontade. Vocês podem tirar os quatro juntos aí. Pena que só veio três troféus, viu? Mas tá aí entregue. A programação nossa foi feita com carinho, com amor, né? Ela manda o troféu pra vocês as fotos, tá bom? E você passa amanhã no escritório, ela te entrega o troféu. Tá bom, meu? Tá bom, minha filha, tranquilo. Deus te proteja, Deus proteja todos vocês, viu? Viu? Vocês estão liberados, viu? Vai. Viu? Amém. Esse é o programa Calor do Pestana. Foi entregue os troféus, entrega uma continha em dinheiro, né? Para o primeiro e segundo lugar, né? E nós, graças a Deus, nós estamos aqui para poder fazer o programa, dedicar o programa a todos nós e levar o que é de melhor para nós, não é isso? Bom, meu cofre, bora pro cofre aqui que eu tenho que pagar R$100 do cofre. Vamos lá. O cofre, eu vou abrir, já dá onde abrir o cofre, tá? Tá,
1: tá,
0: vamos abrir o cofre. Olha, gente, eu falei que tinha 5 números do meu cofre na rua. Eu abri o número 15, que eu abri do meu cofre. Número 15 eu abri, né? E teve pessoas que colocou. Mas meu cofre, eu vou... Surra os tambores, eu abri meu cofre.
1: Agora Agora, eu acho que o senhor devia dar uma dica melhor pra você. Minha filha tá aqui hoje a primeira vez. Merecia ter uma chance de ganhar.
0: É mesmo? Você é sabida, viu? Essa secretária minha é sabida, viu? Você tá louca. Olha, o meu cofre, eu abri o número 15 que eu abri. Aí apareceu 90, apareceu o 4, só não apareceu o 6 ali na rua. O 6 não apareceu. Então eu vou abrir o nome do meu cofre pra vocês agora. Olha, 90-15-46. 90-15-46. Então esse nome não saiu ali na live.
1: Né?
0: É, não, mas colocou 15, colocou 90, misturou muito. Então tinha 4 nomes na rua. Então meu cofre está aberto. Então meu cofre hoje não paga nada. Agora vamos para a caixa? Para você ver como a gente aqui trabalha, viu? Você viu ao vivo, né? Como a gente faz aqui com as pessoas, como a gente trata as pessoas aqui. Agora vamos para a minha caixa. Eu falei que todo mundo gosta. Você não falei? Não falei que todo mundo gosta? Então eu vou pegar aqui. Minha caixa é uma coisa tão simples. A máquina é que fica lá. Olha, a minha caixa hoje pra vocês, eu tô abrindo já a caixa em seguida, que a gente tem que dar uma arrumada aqui, né? Então, a caixa eu tô abrindo aqui em seguida. Olha, a caixa hoje, eu abri pra vocês a caixa, uma bala de café.
1: Lá no escritório eu falei bala de café.
0: Não, você falou café, não falou bala. É bala de café. Café você falou.
1: Mas seu João falou que não era de comer.
0: Não é de comer, é de chupar.
2: Mas quem tem diabetes, João?
0: Ih, eu não tenho, não chupo? Aí começou.
2: Você faz o quê, João?
0: Eu chupo até dizer chega. A bala, gente. Peraí, gente. Rapaz, vocês me deixam doido. Meu Deus do céu. É por isso que o programa aqui, o povo fala que nós somos doidos. Eu chupo bala, gosto de chupar bala de café.
1: Você tá no escritório desde quando?
0: Tem, o copo desse da mesa.
3: Entendi.
0: Não entendi, não?
3: Não entendi nada.
0: Nada, depois você passa a entender. Eu chupo bala de café.
3: Eu não entendi nada.
0: Tá bom? Tá bom. Olha, gente, nós estamos encerrando o programa por hoje, mas estamos de volta, assim, domingo, se nosso criador nos permitir, foi pago a nossa premiação, o café foi feito, tudo foi cumprido aqui na 104 FM, o compromisso que a gente tem. Olha, eu estou indo, mas estou de volta domingo, se assim nosso criador nos permitir, e dê tudo de bom pra gente. Tchau a todos vocês e fiquem com Deus.
4: Bom, Marquinho. 11 horas e 50 minutos. 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
6: 12 horas e 11 minutos.

0: 12:24.
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0: 12:56.
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0: 13h28.
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3: 14 horas e 5 minutos.
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3: 15 horas e 5 minutos.

0: 15:09.
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2: Nunca podemos sacrificar demais para Cristo, que sacrificou tudo por nós. O tema da nossa mensagem de hoje intitula-se Endividado. O filme O Resgate do Soldado Ryan, embora tão violento, conta a impressionante história de um esquadrão de resgate enviado na Segunda Guerra Mundial para salvar um soldado de um caminho perigoso. Um após o outro, os membros do pelotão foram mortos, sacrificados por causa da vida do soldado raso, James Ryan. Por fim, mortalmente ferido e próximo da morte, o líder do pelotão chama o jovem soldado James para perto de si e diz apenas: "Seja merecedor." Homens haviam dado suas vidas para salvar Ryan. Ele precisava abraçar o sentimento de gratidão que um sacrifício tão grande deve gerar. Ryan devia sua vida àqueles que o resgataram. O apóstolo Paulo também se sentiu endividado. Cristo sacrificou a si mesmo para pagar os pecados de Paulo e livrá-lo do julgamento e da morte. Qual foi a reação de Paulo? "Sou devedor tanto a gregos como a bárbaros, tanto a sábios como a ignorantes. Por que estaria endividado com eles?" Os gregos e bárbaros não haviam morrido por ele, nem os sábios e os ignorantes, mas Cristo havia morrido por ele. O sacrifício do Filho de Deus, a seu favor, foi tão impressionante que Paulo sentiu-se devedor a todos e devia assegurar que todos ouvissem o amor redentor de Deus. Seu sentimento de dívida para com Cristo fez dele um devedor para com todos que necessitavam do Salvador. Nós não podemos adquirir o dom do amor de Deus, mas temos a obrigação de compartilhá-lo com outros que necessitam dele. A mensagem que você acabou de ouvir foi baseada na palavra de Deus em Romanos 1:14, que diz assim: "Sou devedor tanto a gregos como a bárbaros, tanto a sábios como a ignorantes." Amigo ouvinte, nunca podemos sacrificar demais para Cristo, que sacrificou tudo por nós.
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0: 16:13.
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1: 17 horas e 2 minutos.

0: 17:15.
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1: 18 horas e 7 minutos.

0: 18h20.
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0: 19h20.
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0: 19h53.
1: Deixa a porta do teu quarto e ora. É bem fácil. Deixa a porta do teu quarto e ora. Mais uma vez, é claro.

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3: 20 horas e 7 minutos.
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suas mãos, porque mãos levantadas é sinal de vitória. Seja alvo de milagres.

0: de milagres. Aleluia. Recebe o teu milagre em nome de Jesus. Aleluia.
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0: 20h23.
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0: Aleluia. Aleluia. E aleluia. Aleluia.
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0: Isaac Marins.
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2: 21 horas e 2 minutos.
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